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Bom dia, macho velho. Aqui é Renato Sintiacho Mel. Coloca aí aquela toada aí, aquele nordestino que sem paria. Quero oferecer aqui a Vinte Carreira, a Andriel, a Galeguinha Macho Lenta, a meu pai Fiapo, a Carlinha que tá tirando leite no curral, aos tiradores de leite Léo de Zumba, José Wesley e José Diego, e todos os tiradores de leite aí na pegada. Cuida.

Bom dia, macho velho. Cuide aqui, Roberto de Bicho. Quero uma toada aí. Com um boi sagadinho. Vou oferecer a Zé Coitinho. Da Esperança, meu amigo velho. E de vaqueiro. As panelas Ronaldo Chalega. Pé o leite. O menino de Edom. Na pedra, Jorge Vitorino, Paulo Ferraz, todos meus amigos na pedra. São Domingo, Lequim, Moleque, Paulo Gordo, João de Vizunga, e aqui no Urubuá, Zé dos Passos, Giovanni, Genesi, Jová, a minha esposa Benizete, William, Adra, Adriel, Riquelme, Paulo, Priscila, Raica, na Guariba, todos meus amigos, tchau.

Entendi, mas foi aqueles caras fazendo pesquisar, porque era uma canção aí com. Eu não sei o nome do cantor, é 20 anos de vaqueiro, a oferecer a Sérgio, Bill, Sidney, Zé Rolinha e a todos que estão tirando leite.

Bom dia, Macho Véia. Pesqueria na área. Gostaria de ouvir a música Zezé de Camargo, Luciano, Pedras, e oferecer aí a Pintor no Sítio, ao Pessoal da Bica de Baixo, a Valdir, a Ezequiel, ao Pessoal da Fazenda Caldeirão, ao Pessoal da Fazenda Deus é Fiel, ao pessoal que trabalha aqui comigo no restaurante Ponto dos Amigos. E a vocês aí da rádio. Pedra FM, show de bola. Cuida, macho véi. Ô, macho véi, tu tem dado em casa, tem? Ou tu queima? Tu queima?

Bom dia, macho velho. Quiser ir antigo, mundo novo. Gostaria de vir atuada lá na Azul para oferecer a meu amigo Marcelo, meu amigo Edinho, Padre Zé, Severino, a Padre Dadá no Chico Piranha, Padre Gonçalo, Toninho Catonha nas Panelas. E a meu amigo Vavá no Chico Lagoa da Pedra, todo tempo que tem essa rádio maravilhosa, Pedra FM. Tenha um bom dia, macho velho.

a Roberto Bivo, a Léo Leite, Ronaldo Chalega, Riquelmo, a todos que escutam o programa. Bora cuidar, Roberto. Amanhã tu vem pra cá, viu? Cuida. E toda a galera que quiser aparecer, pode ir lá a corrida.

Olá, bom dia, meu amigo macho velho. Aqui é JF da Veneza. Gostaria de ouvir uma música aí com o Pablo. Tô indo aí, bora. É, pra com ela oferecer a nosso amigo Neco do Vialejo, Vilazzi, Salete, Sonha, Tineu, é, Vaca Velha, nosso amigo Nenê do Fumo, Zaquiel, Zé Rolinha, é, Nego Cabaceiro, sua esposa Lúcia, seu Gerro Júnior, Fernandes, Mário, Tainá, Tainara, Tailane. É, no Sítio Buqueira, nosso amigo Ronaldo, Raniel, Paulinho, Roberto, Raquel, é, Fan Caivalho, Maria Paula, do Alegre, nosso amigo Dedeira, Ronaldo, Gatinha, é, nosso amigo André, e no Riacho do Pau, nosso amigo Toco e Nega, Laio e sua esposa, no Sítio Gia, nosso amigo Francisco Belo, Dona Angel, Doutor Lela, Xoxo, Preto, Noé, Marcelo Neve, Lourdes do Cumbi, Cazuza na Rua Nova, Eliane, Zé Luiz, é, no Posto do Boi, nossa amiga Maroca, Romeu na Serra da Ivária, é, a família Barra Nova aqui de Veneza, e a galera da Mister M Construção,

0: Boa tarde, Claudinho. É você e macho velho. Tão bom de ligar para aquele cabo de Santo Antônio, seu Valde, para vir arrancar as pontas de vocês. Dois cornbuchudos, safados, sem vergonha da cara de rapariga. Dois fuleiros, dois vagabundos. Tu e macho velho, não ralo com o gato em terra, dois gozos.
1: Eita, soró pra tirar leite vindo. Eu acho que ele tá tirando leite de uma gata. Eita, tirador leite vindo. Chega o leite, não tem nem espuma. Olha como é que o leite bate no barda. Checo, checo, checo, checo, checo. Ai, te danão. Um cabo desse pra tirar leite meu, não queria nem de graça. Isso é um capão.

bom dia, Márcio Velho, bom dia, Porrinha, aqui é Soroço, tá devendo. Só vamos ver com o Zé Filho e Luizinho, por favor. Nós ligamos o WhatsApp para mandar para Pedrinho, para Pedro, para Sérgio, para o Nego Di, para o Zezito, para Diano, para Ivan e Aninha, e a Dejaci, na Fazenda Pepe, Rota, para o Aldera, a Cedeí, a Lucas, Nava, nos Amarela, a Dedé, ao amigo Zé Coitinho, na Esperança, a Roberto Beijo, no Urugu. Cuida, Roberto. Cuida, que sabe, nós temos lá em Pedrinho, fazer raiva a Pedrinho, né? É que ele faz raiva, não é nem fazer raiva aí, sabe, lá em Pedrinho. A Jorge Vitorino, a Jorge Vitorino na pedra, o Simão, a Laje Raposa, Paulo Ferraz, no Alegre, Gilmarinho, Dedeira, Gatinha, o compadre Henrique Noiteirinho, e essa galera boa que tá ouvindo a raiva, por favor. Chama!

Acho, velho, gostaria que você tocasse aí, macho, véio, Menina da Aldeia. Eu acho que é Lourenço Lurival, mas pesquisa aí. Ofereço aí a toda essa galera boa que nesse momento tá curtindo aí o Amanhecer no Sertão. Sei que você hoje não tá marcando presença aí na rádio porque você tem que ir ao médico hoje, né? Mas o rapaz está lá no painel de comando, então eu gostaria de ouvir. Menina da Aldeia aí, oferecer aí a Maria Nora, meu amigo de Cachimbo, a Joelma, a Maroca, a toda essa turma boa de pedra, Buíque, Arco Verde e toda a região. Valeu, macho véi. E também, meu amigo Zé Buxinha, né, que eu já tava esquecendo, ele também tá ligado aí na 98. É, Zé de Barra Nova lá, Veneza, essa turma boa aí na Bica de Cima, Bica de Baixo, você aí na Milagrosa, né, Lagoa do Mei, você aí na Lagoa Seca, Cumbre, Campo Limpo, você aí no Mororó, essa turma aí de toda a região ligadinho na 98.

0: Bom dia, Macho Véi. Bom dia. Aqui quem fala é Zé Rolinha. Macho Véi, quero ver aí com Barão e a Pisadinha, os Pinhaços do Véi. Oferecer para Luiz Carlos, Marcelo, Sidney e Sérgio,
1: Neto do Vialejo
0: e João do Barra Nova. Obrigado, Macho Véi.

Bom dia, macho, bem. Aqui quem fala é Márcio, eu falo do sei que rasta o pau. Gostaria de ouvir uma música com Beth Barbosa, Mas Que Loucura Você É, pra com ela oferecer a toda a minha família na aldeia do Chucuruz, Kika, Kika, Peba, Coca, Xavier, Tia Guida. Toda minha família na aldeia dos Funil em Águas Belas, Socorro, Cida, Shirley, Sheila, Zé Anne, Ti Cícero, Ti João, Ti Bodogo, Ti Valdir, Ti Totó, Ti Araci, minha mãe aí na pedra, meu tio aqui no Riacho do Pau, e ao senhor que é um grande locutor, muito obrigado, bom dia, Deus abençoe.

isso daí, Lula, é novo. Mas eu escrevi quase triste com Milionários da Rede, com o Brasil, assim, a Maria, a Gisela Verão Maris, a Rita Pedeira Caim, Gerardo Macaí, a Maria Lau, Dona da Rua Nova, Marcinha, seu Franco Garibaldi, a gente não espera o nome do Brasil, Marroca, o Lutum, já está a Bolha da Lena Fé de Beirinha, Filho de Mãe Carlinha da Beiribá, Família Barnova, João Zé, Giovanni, Dona Eliana, Edilene, José Luiz, a Giovana Caofa, e todos esses amigos maravilhosos, programa. Quarto Triste, Milionários da República.

Bom dia, mais velho. Aqui é Jorge Vitorino. Eu quero escutar aí a toada do boi Cabaninho, cantada por Bia do Gado. Ofereceu o Raquelão pro tirador de leite, a Pedro Gorria, Benaldo, pessoal daquela região, a Zezé em Favorito, Venturosa, Luquinha, Aldere, a Soró, Nossa Rei, pessoal do Gine Papim, vá, bora meu amigo, vá, cuida, cuida. Eu ofereci por menina ali no Jardim, seu Zé dos Peixes, aquela tropa ali que farra farra de gado, Raquirama, ofereci pro pessoal daquela região. Eu ofereci pro turma daqui da Lagoa Seca, Serra do Saco, São Francisco, bora engenheiro, cuida. A Fofo, o Leque. Oferecer para meu amigo Zé Aristo, lá na Fazenda Pau Ferro, seu Antônio de Adrião, pai dele, menininha. Oferecer para os Belo Nagia, menino do Bacoré, Poço do Boi, Riacho do Pau, Beto de Grilo, Julião de Doido do Sangador do Açude, Fazenda Caldeirão. Seu João Pifeiro, Mané Pifeiro, meu amigo Facada. Cuida, cuida. Tamo por cá.

0: meu amigo macho velho, cheio. Tu não tá na raiva não, é cu de preguiça da peste. Eita, velho, preguiçoso da doença do rato. Ele só quer vir trabalhar dia de quarta-feira. Olha, eu não sei não, viu? Não tem muito aqui, o boi tem, macho velho. Bota a música aí de... Bota aí a música aí da raca da cara branca. Ou a da burrinha. Bota aí e oferece pra todos os ouvintes. Cheio de gaia. Só não bota aquele cheio da bica de baixo, isso? Cara, aquilo é coisa mulher, aquilo é mais rindo que farta de alma.
1: Boa tarde. Claudinho, é você e macho velho. Tão bom de ligar pra aquele cabo de Santo Antônio, seu Valde, pra vir arrancar as pontas de vocês. Dois cornos, buchudos, safados, sem vergonha da cara de rapariga. Dois fuleiros, dois vagabundos. Tu e macho velho, não ralo com o gato em terra, dois gozos.

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Bom dia, macho velho. Aqui é Rosinha da Veneza. Gostaria de ouvir a música de Lorena e Rafaela, Escrava do Amor, para oferecer à minha família, a torcida da rádio e meus olhos d'água. Um bom dia.

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2: Olá, meus amigos, tudo bem por aí? Por aqui tudo maravilhoso. O calor começou a chegar, depois esfriou, agora o tempo começa de manhã friozinho e só vai esquentando quando é mais tarde. Olha, é assim, né? A natureza tem que ser observada, né? Cada minuto do dia é o sol de um jeito, é a lua de outro. É a coisa mais linda que tem, é a natureza. Vamos lá, Charles Help, Franklin Russo. Vamos colocar esse programa para engembrar. Edelson Moura por aqui, começando mais um programa do Amado Batista. A primeiríssima de hoje é essa aqui, ó. Disparado pelo mundo.

0: Legal demais! Vamos dando continuidade ao nosso programa, Amado Batista. Está na hora de chamar o nosso primeiro ouvinte participante.
1: Bom dia, meu amigo Edelson Moura.
0: Bom dia.
1: Seu ouvinte número um, Franquito Ribeiro.
0: Ô, rapaz.
1: Pacabal, Maranhão.
0: Que beleza.
1: Sempre escuto aqui pela rádio, 93 FM.
0: Que bacana. Alô,
1: aqui
0: Bacabal.
1: Na cidade de Bacabal. Sou seu ouvinte desde o tempo do programa. Eu de cá, você de lá, você vai
0: fazer. Nossa senhora.
1: Pessoa muito legal. Eu gostaria de ouvir.
0: Sim.
1: Amado Batista, Borboleta Azul.
0: Certo,
1: um
0: meu
1: abraço,
0: amigo.
1: Seu amigo Franquito Ribeiro. Que Deus lhe abençoe e tudo de bom pra você.
0: Outro abraço pra você. Não queira saber da minha satisfação, Franquito. Receber sua mensagem diretamente de Bacabal, no Maranhão. Vamos ouvir pra ele. Tocar pra ele, aliás. Borboleta Azul.

0: Eita, mundo velho bom! É o Edelson Moura no ar para todo o Brasil com o programa do Amado Batista. Vou transmitir aqui o nosso WhatsApp rapidinho para vocês. 61 999 369557. 61 999 369557. Manda mensagem aí para o Edelson Moura, gente. Vai mandando.
1: Boa noite, Edelson Moura.
0: Boa noite.
1: Sou a Nédia de Eritava. Tô aqui ouvindo o seu programa.
0: Sim.
1: As músicas do Amado Batista, muito linda. Agradeço que você passou outro dia meu áudio.
0: Certo.
1: Fiquei feliz, obrigado.
0: De nada.
1: E desejo muita paz, saúde e felicidade para você e toda a sua família.
0: Igualmente.
1: E peço também uma música, Borboleta Azul.
0: Certo.
1: Oferecer para toda a minha família e para você também.
0: Minha amiga, acabei de tocar Borboleta Azul, né, por instante atrás. Eu não repito música no mesmo programa, né? Não repito. Mas eu vou mandar para você aqui como antigamente, tá ok? Vamos ouvir.

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13: Edelson Moura.
14: Não é grande alegria voltar a enxergar depois de uma cirurgia? Mas existe a cegueira mental, a que dos que não veem para progredir, como aproveitar as chances ou dificuldades, como acalmar o coração, aumentar a fé e a esperança. Olhe para dentro de si, para a vida, e se preciso, faça uma cirurgia na mente. Saia bem de uma cirurgia mental. Faça esvaírem-se os pensamentos negativos e infelizes e só pense no que constrói, no que dá paz, no que alegra e encaminha para Deus. O resultado da operação mental é tudo ver com perfeita clareza. Esta é a nossa mensagem de hoje. Vamos agora trazer mais uma música do Amado Batista, né, gente? Como é que é aquela lá, o Charles Help, do Genivaldo? Não é boa ela? Hã? Como é que é o nome dela? Paixão do Genivaldo. Toca aí, Franklin Russo.

0: horário, somente música do Amado Batista.
1: Oi, Edson Moura.
0: Oi.
1: Boa noite, tudo
0: boa noite.
1: Bem?
0: Tudo
1: é
0: ótimo.
1: O Tony Silva. Uma vez eu lhe mostrei a música sua que eu gravei.
0: Sim.
1: E hoje eu estou com a minha distribuidora e eu queria ver se você me autoriza eu lançar essa música.
0: Sim.
1: Um single dessa música.
0: Sim.
1: Somente ela nessa. Nesse lançamento.
0: Certo, certo.
1: Aí eu tô mandando aí pra você dar uma olhada direito, mais uma vez, né?
0: Sim.
1: Pra ver, não tinha capa nem nada, pra eu já conseguir fazer.
0: Certo.
1: E aí tô mandando aí pra você dar uma olhada aí, se você autorizar. Tem essa música sua que eu gosto.
0: Sim.
1: E uma outra que eu ouvi com a dupla Chico Rei Paraná.
0: Isso.

0: Poxa, meu amor.
1: Aí, você dá uma olhada aí.
0: Tá. Eu vou olhar, rapaz, a situação com carinho aqui. Essas músicas, elas são todas editadas na Peer Music. Quando a gente edita a música, quem toma conta da obra já não é o cantor, é a editora que administra a obra, autoriza as regravações, né? Você pode estar entrando em contato direto com a Peer Music, tá bom? É em São Paulo, se você precisar do telefone, eu mando aqui para você, mas eu tenho certeza que eles vão autorizar, porque você é um cantorzaço, beleza? Um grande abraço, cante aí Amado Batista para nós, dá para ver.

0: Tá aqui, meu ouvinte de Zedoca, no estado do Maranhão.
1: Olá, Delcio Moura, boa noite.
0: Boa noite.
1: Boa tarde, aqui é o Fernando de Zedoca.
0: Oi, Fernando. Diga lá, Fernando.
1: Manda um alô aqui pra Vila Nova.
0: Alô, Vila Nova.
1: Quero ouvir aquela música de Amado Batista, Se Não For Por Amor.
0: Certo.
1: Só para curtir. Valeu.
0: Ok, Fernando, você ligou pro lugar certo, meu amigo. Só para curtir. Vamos nós curtir, né, Fernando? Você é um cara, Se Não For Por Amor.

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Eu estou aqui com duas mensagens do meu ouvinte. Deixa eu ver como é que é o nome. Raimundo. Raimundo Silva, lá de Araguatins, no estado do Tocantins. E o Raimundo diz assim: Edelson Moura, eu queria ouvir a música Vem Morena, com Amado Batista. Quero oferecer para minha esposa Neide. Ela gosta muito dessa música. Alô, Neide, esposa do Raimundo Silva, lá de Araguatins, do Tocantins. Ele tá apaixonado, Neide. Ouça aí, Vem Morena.

0: Muito bom dia, cidade. Bom dia, Pedra. Começando o meu, seu, nosso programa Destaques, hoje, sexta-feira, 5 de junho de 2026. Bom dia, cidade. Bom dia, Pedra. Muito obrigado pela sua audiência e o seu carinho. 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A partir de agora para você o nosso programa Destaques.
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0: Mandar um bom dia especial, você ouvinte no Alta Boa Vista. Nosso amigo Evandro Magão, na Alta Elétrica do Magão, toda sua família. Seu Tão, Dona Lourdinha, tá curtindo. Minha amiga Ré, lá na Rua do Coentro. Vem nossa turma aí, Branquinho, Pretinho, Rian, João Atila, aquele abraço, bom dia. Também nossa amiga Drica. Toda a turma na Panificadora Alternativa, Marcelene Idea e toda a sua família tá curtindo. Bom dia! Também toda a turma aí no Posto Jaqueira tá curtindo. Bom dia também minha prima Andréia tá curtindo. Bom dia minha esposa Verinha, meu pequeno Miguel. Alô, Gueguel! Também Emily Tainá. Bom dia também, minha mãe Valderei, está curtindo lá na Rua Nova. É mudar o tempo, a gente muda o clima também. Desculpa aí um pouquinho meio fuiem, meio gripado, mas tô aqui para fazer o programa para vocês. Também abraço, meu amigo Alexandre. Alexandre, pedreiro, marceneiro, carpinteiro. Alô, Xandre, aquele abraço, amigo. É o Xandre de Estelita. Também mandar um abraço especial, meus amigos aí, a dupla Elton e Biel, lá na Loja Paulista, tá curtindo. Alô, Elton, alô, Biel. Aquele abraço, dois irmãos, assistência técnica. Um abraço, nosso amigozinho, poeta, pintor, Regis Antunes. Aí no sítio Verdejé, aquele abraço.

0: ao vivo. Agora eu quero ouvir vocês comigo, vai. 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
1: Muito bem, na melhor da cidade, 8 horas 44 minutos, 8h44, lá em cima, Canários do Reino, Banda Magníficos e Gatinha Manhosa. Fica aí que eu volto daqui a pouquinho, viu?
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0: 8:45.
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3: Muito bem, 8:49, 8:49 na sua Pedra FM, no seu programa Destaques, o seu programa de toda sexta-feira, é claro. Manda um abraço especial, minha amiga Lucinha, também Paulo Ferraz, lá na Laje da Raposa, tá curtindo, também toda a turma que curte o nosso programa aí na Laje da Raposa, aquele abraço, muito, muito obrigado. E hoje... temos festa no distrito de Santo Antônio. É isso aí, hoje tem festa lá no distrito de Santo Antônio. É, deixa eu ver. Hoje, sexta-feira, dia 5, às 7 da noite, lá em Santo Antônio, tem Gil Camargo, Kelly Freitas e Wilton Belo. Também apresentações culturais dos alunos da escola Celina Tenório Faz e da Junina Amor Nordestino. Também amanhã, sábado, a partir das 7 da noite, tem Zé Cícero Forrozeiro, Romance de Novela e Fly. E também apresentações culturais do Chachado Nino e Alto da Flor. Amanhã lá, hoje e amanhã em Santo Antônio. No São João da Pedra é forró pra todo lado, tradicional festa de Santo Antônio, realização Prefeitura da Pedra. Vamos de música, nossa amiga, ela, Su Santo, tá chegando pra você.

0: ligado?
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Muito bem, na melhor da cidade, 9h11, 9h11. Na sua Pedra FM, programa Destaques. E olha só, Deus está cuidando. Essa é uma música, certo? Que está no meu CD digital. É. Fiz a produção desse CD. Muitas músicas bonitas. Já tem o volume 1 que está no YouTube, que é De Todas as Formas. Você vai lá, curte. E logo, logo estará saindo mais músicas novas para você curtir nos seus momentos aí espiritual. Né? Tá em casa. Muito boa. 9h12, 9h12. Bom dia, cidade. Bom dia, Pedra. Vamos de muito mais música.

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0: Muito bem, gente. Programa Destaques pra você. Um bom final de semana a cada um de vocês, tá certo? Curtam bastante. Hoje começam as festas da pedra. Hoje tem festa em Santo Antônio. Amanhã também tem festa em Santo Antônio. Domingo estarei de volta com você no programa Conexão Total do Ponto de Cultura Cocupe. Fique ligadinho, tá certo? Bom final de semana. Deus abençoe a vocês. Tchau, tchau. Um grande abraço.
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2: É o Clube do Caipirão defendendo a viola caipira, as tradições de nossa terra. Bom dia pra você que tá chegando agora, você que já vem com a gente, seja muito bem-vindo. 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
2: Agora no jeito, escolta de Vagalume, Sérgio Reis e Filhos.

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2: Você está muito bem. Um abraço, Lorival. Um abraço, Lourenço.

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1: Escuta aí o Mordão, ó.

0: Valeu, Wilson Sartori, pelas dicas. É isso aí, vamos cuidar do meio em que vivemos, vamos cuidar do nosso meio ambiente.
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0: Toca mais uma, companheiro.

0: modão desbaseado pra acabar com tudo mesmo.
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3: E o pessoal tem perguntado do pendrive. Estamos agora com o novo pendrive do Clube do Caipirão, com esses modão que a gente toca aqui no programa, viu? Pra você ouvir no carro, no trabalho, junto com os amigos, na festa, na pescaria, numa hora de lazer. 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
7: Ô, compadre, comadre, estamos chegando aqui no Clube do Caipirão, defendendo as tradições culturais de nossa terra com grandes sucessos do nosso cancioneiro. Muita música, alegria pra você, que é o melhor ouvinte do mundo. Vamos que vamos!
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7: A sonoplastia do meu irmão companheiro Zé Luquinha, assessoria e produção da Dona Juju. Juntos nós vamos reviver um passado tão vivo e presente na história e na memória de cada um de nós amantes da música sertaneja. Com a proteção de Deus, estamos chegando!

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1: Opa, que maravilha, como é bom estar contigo em mais uma manhã sertaneja aqui no Clube do Caipirão, abrindo o baú da música sertaneja. A Juju foi ajeitar um cafezinho pra nós, já já tem um cafezão cabeceira, o Luquinha tá ali separando mais umas modas, daqui a pouquinho tem humor caipira, ainda hoje tem histórias e canções da música sertaneja e o sucesso por aqui não para.
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1: Os grandes sucessos da música sertaneja estão aqui no nosso Clube do Caipirão. Vamos ouvir Boiadeiro Errante com Lio e Léo.

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1: Essa aqui é muito pedida na programação. Um ótimo domingo pra você. Bom dia!

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1: 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Por isso, nós temos alguns parceiros que gostam do nosso projeto e nos dão um apoio cultural para continuarmos firmes nessa jornada.
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2: Já já tem mais moda.
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2: Muito bem, vamos agora com o Momento Saúde com Edelson Moura.
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8: É o Clube do Caipirão defendendo a viola caipira, as tradições de nossa terra. Bom dia pra você que tá chegando agora, você que já vem com a gente, seja muito bem-vindo. Tem muita moda boa pra gente ouvir.
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8: Agora no jeito, Caboclo na Cidade, com Dino Franco e Mouraí.

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2: Vamos cuidar do nosso meio ambiente.
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2: Valeu, Wilson Sartori, pelas dicas. É isso aí, vamos cuidar do meio em que vivemos, vamos cuidar do nosso meio ambiente.
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2: Aqui é muita moda e pouca prosa. Toca mais uma, Luquinha.

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2: Já estamos de volta com o Clube do Caipirão, maior programa sertanejo raiz do rádio.
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2: É muita moda e pouca prosa, caminheiro, classiqueira, com o Milionário e José Rico.

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1: Vamos com o Minuto do Caminhão, para você que tá na rodagem, tá no trecho, cruzando as estradas do nosso Brasil.
2: Na maioria dos caminhões, o compressor de ar é um componente de grande importância. Garante o funcionamento perfeito dos freios. Sua troca por um modelo novo ou recondicionado não é difícil, mas é preciso ficar atento aos detalhes para não perder todo o serviço. O primeiro passo é verificar o sistema de admissão do ar. Se tiver alguma entrada falsa ou filtros saturados, vai danificar o compressor em seguida. Outro cuidado que a maioria ignora é a necessidade de trocar o óleo e o filtro do motor, principalmente se estiverem com alta quilometragem. Como a maioria dos compressores modernos são refrigerados a água, o sistema de arrefecimento deve estar com o líquido e o filtro em ordem. Antes da montagem, ainda é preciso verificar a regulagem do ar, seja por governador ou válvula, e fazer uma limpeza completa no circuito. É preciso lembrar que antes de falhar de uma vez, o compressor velho costuma ter desgastes nos anéis. O ar fica cheio de óleo e contamina tudo. Na hora da instalação, a correia e as polias precisam estar perfeitas. Se o acionamento for feito por engrenagens, fique atento ao sincronismo. Uma última dica é nunca usar silicone ou junta líquida no compressor. É comum esse material se soltar, entupir a lubrificação e destruir a peça. Quer saber mais sobre o mundo dos pesados? Aqui todo dia tem novidade pra você.
1: São as dicas para os amigos da estrada. Você que tá na boleia do bruto, obrigado pela carona. Lembrando que o Clube do Caipirão é o limite aí do seu rádio.
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1: O Luquinha sinalizou, já tem moda no jeito, vamos recordar.

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1: Vamos levantando, seu moço. Cuidado, não perder a hora, hein? Acertando o patacão. Olha a hora.
2: Acorda! Acorda, animal!
1: Ah, vai. Já, já tem mais sucesso. Se liga na programação.
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1: E agora vamos com o Momento Saúde com Edelson Moura.
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8: Ó, nós outra vez aqui defendendo a viola caipira, as tradições de nossa terra aqui no Clube do Caipirão. É só modão.
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8: Agora vamos ouvir a canção Canoeiro com Tavares e Zé Negrão.

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1: Vamos com as notícias do agronegócio, deixando você muito bem informado. Segundo o relatório da Federação da Agricultura e Pecuária do Estado de São Paulo, a FAESP, a safra de café 2026 no Estado de São Paulo apresenta perspectivas positivas, impulsionada por condições climáticas favoráveis, bienalidade positiva e investimentos estimulados pelos bons preços praticados no ano passado. Informações do agro é aqui no Clube do Caipirão.
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1: Aqui a moda não para, é uma na sequência da outra. Toca mais uma, companheiro.

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1: Aê, compadre, com a você que tá acompanhando o nosso Clube do Caipirão, ó, o nosso programa, ele tem o objetivo de preservar a cultura caipira e a música sertaneja raiz. Por isso, nós temos alguns parceiros que gostam do nosso projeto e nos dão um apoio cultural para continuarmos firmes nessa jornada.
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1: Falando bem, isso, Caipirão.
2: E agora estamos com o novo pendrive do clube do Caipirão, com muitas músicas dessas que tocamos aqui no programa. Só modão dos cabeceira pra você ouvir na hora que quiser. Manda mensagem no WhatsApp, código de área 18 996431387. 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
2: Eu vou ali e já volto.
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3: A moda agora é com Chris Ralph das antigas, hein? Inspiração Cabocla.

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1: Meu muito boa tarde, Pedra, boa tarde, cidade, boa tarde, gente. É isso aí, eu sou Ivan Carvalho, estou chegando com mais uma programação Mistura de Ritmo aqui na 98.7. Agora são 12 horas e um minuto. 12 horas e um minuto, estamos chegando, eu e Raquel, para trazer aí mais uma programação para você, ouvinte, que está aí do outro lado da linha, escutando aqui o Mistura de Ritmo. Agora são 12 horas e um minutinho, hoje, 5 de junho, né, de 2026. Quero agradecer primeiramente a Deus por permitir mais uma oportunidade que a gente possa estar aqui trazendo mais um programa para os nossos ouvintes. Agradecendo também a Deus, né, por mais uma oportunidade. Quero agradecer também a meus ouvintes, né, que estão aí do outro lado me esperando para ouvir aqui mais uma programação aqui nessa tarde musical. Aumenta o volume do rádio, que a gente vai trazer só as melhores músicas, aonde você liga, participa, aonde você manda seu áudio.

0: pode ligar para os nossos telefones, já estão liberados. O telefone da rádio é o 91 48 42 15, ou você pode aí mandar sua mensagem através do WhatsApp pelo número 92 10 12 30. Vai lá em telefone, o telefone já está tocando. Alô, boa tarde. Alô, boa tarde.
1: Alô, boa tarde, né? É Neco de Rio Verde.
0: Ô, Neco, boa tarde, Neco.
1: Tudo bom?
0: Tudo ótimo, tudo maravilha, melhor agora, cara. Como é que você tá, Neco?
1: Tudo bem, cara.
0: Rapaz, que coisa boa, tudo bom, Neco. Neco, fica à vontade.
1: Eu tava sem o rádio pra ouvir seu programa, aí o Lúcio mandou um.
0: Certo.
1: Mas eu dei uma carreira na rua, comprei um outro, eu comprei outro novo.
0: Oi?
1: Eu comprei outro rádio novo.
0: Eita, rapaz, comprou um rádio novo.
1: Comprei.
0: Eita, agora o Neco troca de rádio toda semana, rapaz. Isso é um cara forte, bicho. Tu é doido.
1: Eita, moleque.
0: Você, num dia desse, você tava com aquele outro, agora já tá com o novo. Você é uma potência, Neco.
1: Ah, pois é, só é.
0: Tem que ser assim. Fica à vontade, diga aí o que é que a gente vai ouvir hoje.
1: Mas toca aí uma música com o Mário Batista.
0: Aham.
1: Celesteira da Noite.
0: Isso.
1: Vai oferecer aí a você, Fran, a Raquel aí.
0: Obrigado, Neco.
1: Na mesa de controlar a música pra toda a região. Maria Paula, né?
0: Isso.
1: E a família tá errada, todinha aí esse buqueirão, cheio de um dormindo de coisa, esquecendo junto e assim. Mas vai pra Larissa, Dona Cristina, Pítio, aquele Paulinho, Roberto. E tudo junto eu não sei não.
0: Pra toda a família, né?
1: É, pra toda a família, foi nós. Foi a família Carvalho, vai pra todos aí.
0: Pronto, beleza, fica à vontade, pode oferecer, viu?
1: Eu? E o Antônio vai aqui pra Jardim das Bicicletas, vai pra Vivão da Casa de Som, vai pra Alfredo Ramos, vai pra Anselmo Macedo. No centro da cidade aí. E vai pra Inácio Ferreiro. Vai pra minha coleguinha apaixonita. Tô mandando pra você, viu? Tá escutando, minha preta? É, eu quero lhe conhecer aí na feira, viu?
0: Creide, olha.
1: É Creidinha, pô. Ela vende umas bancas lá de fruta e eu vou comprar as coisas lá.
0: Muito bem, aí tá certo.
1: Vai pra Ladoriá, minha colega também, a nossa última mulher da rádio. O pai dela que chegou Jarapa, meu, dona mocinha lá também. Aliás, toda a família dela lá, né? O Vitor Cidre. E eu trouxe aqui na Avenida, vai pra Vila do Caminhão, vai pra Quineu, vai pra Lúcia, aqui na Avenida, vai pra o cabo da banca da Jaca, vai pra Fazenda, vai pra aquele bichinho dele, é Madruga também, né? É, uhum. Vai pra a Fazenda Pesquiaba lá de Venício, né? É pra Oreira, Marcelo, Luiz Carlos. Aí dali eu volto, vem pra ali pra Bica, vai pra Nenê do Fogo. Vaca Véia, Luiz Vila, com toda a família, minha filha Larissa, né?
0: Isso.
1: E vai pra Zé Garrim, Escola e Adiele, Zé da Castanha, com toda a família, e Cristo Reis, lá pra Tia e Kaique. E aqui em cima é a de a Fazenda Mocó, de Levi aí, e o tirador de leite dele, que é Zé Pequeno. E aliás, tudo. Já terminei, pode fazer esse programa agora, viu?
0: Ô Neco.
1: Oi.
0: Tá faltando gente, viu?
1: É, eu disse que eu não me lembrei mais não.
0: Você não vai oferecer pra Corrinha não, é?
1: Acho que Corrinha, Corrinha, você é doido, pô?
0: Não, o macho velho tava...
1: Oxe.
0: Dizendo que Corrinha tinha mandado música pra você, rapaz. Você tem que oferecer pra ela também.
1: Pra ela uma gota, macho velho, ela era um... Você mordeu. Oxe.
0: Ave Maria.
1: Não?
0: Neco, você ofereceu pra Vilaza então?
1: Ah, okay. Não escutou não, foi.
0: Ah, e Lúcia, todo mundo, né?
1: Todo mundo, né? Pra vai, sim, vai pra também pra meio cabaceiro, que eu tava esquecendo deles também, viu?
0: Neco, eu quero mesmo, aqui, eu quero.
1: Vitor, Lúcia,
0: o Tainara, Neco.
1: Tainá, a outra que mora lá no. Na Lagoa Rica, eu esqueci o nome dela também.
0: O Neco.
1: Vai pra Fernando, Lúcio Fernando aqui no Alto da Boa Vista com o Fernando, né?
0: É, aham.
1: Uhum. É, eu já fui lá ainda agora, senhor.
0: Já? Lá em Fernando?
1: Eu fui pagar a minha roupa que eu tava devendo a ela, pô.
0: Mas, rapaz, você comprou a roupa ontem, já foi pagar hoje. Isso é que é ser um homem, rapaz.
1: Eu tava devendo, era 300, viu?
0: Você é o cara. Ô, Neco.
1: Oi.
0: Oi. Eu quero aqui agradecer, cara. Eu quero agradecer por ontem. Você é um cabra topado, viu?
1: Beleza. Igual
0: eu quero agradecer
1: mesmo,
0: por ontem. Uma farra maravilhosa que você fez lá pra gente. Uhum. Que você continue, cara, sendo esse cara que você é. Esse coração enorme que você tem. Sempre recebendo as pessoas aí na sua casa. Quando o pessoal vão pra aí, você faz o máximo possível pra atender todo mundo bem. E todo mundo sai satisfeito. Eu gostei muito, né? Uma farrinha boa, uma farra tranquila. E eu só tenho que agradecer. Você é uma pessoa nota mil, você não é nem 10, é nota mil, cara.
1: Coisas boas que eu não ensino, mas São João, a fogueira, vem aí, vem São Pedro, né? Pra nós achar milho de novo aqui na fogueira.
0: Foi bom demais, foi muito bom, né? Comemos muito milho, muito churrasco. Foi ótimo, uma maravilha, viu, Neco?
1: Vamos ajeitar outra agora pela fogueira.
0: Sim, senhor. Toda hora, viu?
1: Se Neco, quiser, agora a fogueira.
0: Ô, Neco, muito obrigado, cara. Viu? Que Deus te abençoe.
1: Ó, Vilazo tá chegando agora, viu?
0: Vilazo?
1: Chegou nesse canto do roçado, olha.
0: Pronto, Vilazo é uma potência também. Um alusão aí especial pra esse cara maravilhoso aí também, no qual eu admiro muito. Né? Gente boa demais, meu amigo Vilazo. Pois, Neco. Obrigado aí pela participação, cara. Viu?
1: Pois não, rapaz. Eu te jogo.
0: Raquel, a música de Neco já tá pronta. Se tiver
1: pronta. Toca aí minha música, Raquel.
0: É. Se já tiver pronta, ela já vai tocar agora, viu, Neco?
1: Beleza.
0: Então, muito obrigado, Neco. Fica à vontade, ligue sempre. Estamos por aqui. Vamos ficar até 3 horas da tarde tocando muita música. Valeu, Neco. Um abraço.
1: Outro e. Daqui a pouco parece que eu peço outro, não sei, viu?
0: Tá certo. Pois tá bom. Obrigado, viu, Neco?
1: Tá bom, vou trabalhar aí, não, presidente, pra você.
0: Tá bom, valeu, Neco.
1: Obrigado, valeu.
0: Valeu, Neco, tchau. Aí, Neco, já ligando, já participando, já garantindo a sua música. Faça que nem Neco fez, né? Ligue pra gente. Telefone aí 91-48-4215. Ou pode mandar sua mensagem aí através do WhatsApp, que é o 92-10-12-30. Liga pra gente.
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0: Manda áudio e a gente vai jogar no ar. Muito obrigado a você aí em qualquer canto da cidade. Obrigado a você, internauta. Obrigado a você que está escutando pelo aplicativo. Obrigado, Iracema. Está lá em Salgueiro curtindo a nossa rádio. Valeu, Iracema. Muito obrigado pela audiência. Manda um alô também aí para o meu amigão Ivan, também Salgueiro, meu amigo Jucimar, Tonga, meu amigo Luciano, lá na Bahia. E obrigado a você que está escutando pelo aplicativo. Mandar aqui um alusão também para Janaína, lá em São Paulo. Ela está escutando a gente também pelo aplicativo. Manda um alô ainda para seu esposo Senna e sua filhinha Alice. Mandar aqui um alusão também para meu amigo Diego, também lá na Grande São Paulo. Meu amigão Júnior, lá em São Paulo também. Meu amigo Ivonaldo. Alô, Ivonaldo. Tá lá em Campinas, em São Paulo, ouvindo aqui o Mistura de Ritmo na 98.7. Mandar aqui um alusão para meu amigo Anselmo Macedo, né? Aí em qualquer canto da cidade, né? Meu amigão Anselmo Macedo. Quem tá ouvindo a gente também é Jailson, lá em Pão de Açúcar. Meu amigo Zé Rolinha na Bica de Cima. Meu amigo Val, lá de Jailson Construções. Meu amigo Cício da Pedra Preta. Gildo, lá da Bica de Cima. Minha amiga Cirlene Siqueira. Dedinho Eletricista. Minha amiga Lourdes Paulino. Meu amigo Juruba, do Lava Jato Juruba. E lá no Alegre tem meu amigo Chorró, né? Pedro de Marina. Minha amiga Mitanda Janaíce. Lurdinha Zeza. Meu amigo Xinha. Mandar aqui um alusão também para minha ouvinte Helena. Alô, minha linda. Um alusão aí para Helena. Também Rian tá por aí também. Alô, Cristina, Vera. Ô, turma maravilhosa. Tá lá ligado, curtindo aqui o Mistura de Ritmo com Fã Carvalho. É isso aí. Agora são 12 horas e 11 minutinhos. Já falei hoje, 5 de junho, né? Estamos aí no mês junino, chegando aí as festas de São João, né? É um clima maravilhoso, é a festa que eu amo é a festa aí do mês de junho. É muita pamonha, milho assado. É ótimo demais, canjica. Oh, coisa boa. É o mês junino. E a gente vai começar o programa, né, Raquel? Com uma música aí voltada para o São João, né? Tem de tudo aí para combinar com o São João. 12 horas e 12 minutinhos. 12 e 12.

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1: É o clima junino, é o mês de junho chegando aí para alegrar o nosso São João. Agora são 12 horas e 17 minutinhos, 12 e 17 é o Mistura de Ritmo entrando no ar. Você liga, participa, faz o programa junto comigo. Você liga ao vivo para o número 91-48-4215. Participa ao vivo. Quem tá ligadinho também curtindo a nossa programação é Lúcia, lá na Veneza, também Júnior, Tainara, Cibito, Nego, estão aí com o rádio ligado, curtindo Mistura de Ritmo. Meu muito obrigado, turma maravilhosa, no qual amo muito. Alô, Cibito! Muito obrigado aí, gente, pelo carinho da audiência. Mandar aqui uma alusão também para meu amigo Zé Rolinha. Alô, Zé Rolinha! Aí na bica de baixo, né? Meu amigão Zé Rolinha tá ligado, curtindo também a nossa programação, né? Cara maravilhoso, no qual tem uma maior admiração. Valeu, Zé Rolinha, muito obrigado, cara, pela audiência. É isso aí. A você que tá ligado, a você que tá curtindo em qualquer canto aí da cidade, meu muito obrigado. Obrigado aí pela carona do rádio ligado. Obrigado, moto taxista. A você que tá aí na fazenda, no curral, tá na luta do dia a dia, meu muito obrigado. Mas o rádio tá aí ligado, hein? Então, muito obrigado aí pelo carinho da audiência de todos vocês. Vou mandar aqui um alusão para meu amigo Roberto, aí no sítio Buqueirão, também sua esposa Genice, tá ligado? Alô, Matheus, Ilma, alô, Josa, também um alô para minha mãe Cristina, minha mãezinha Cristina, aí no sítio Buqueirão, também meus irmãos Paulinho, Raniel, Ronaldo, Roberto, Lúcia, Josa. Estão ligados, curtindo aqui o Mistura de Ritmo. Mandar um alô também para meu amigo Zé Ramba aí no sítio Buqueirão, sua esposa Sueli, seus filhos Jaciel, Samuel, alô Bacurau, alô Jaildo, alô Bis, alô Ana, alô também aí para toda a turma do Horizonte Alegre. É isso aí, ainda mandando um alô para meu amigo Pintor, lá no sítio Verdegé. Também Jorge Vitorino, né, que tá ligado, curtindo aqui a nossa programação. E é isso aí, ligue, peça sua música e a gente vai ouvir com o maior carinho. Mandar aqui uma alusão para minha amiga Sirlene Siqueira, essa não perde por nada na vida o nosso programa, né? Já tá ligadinha? Oi, fã, eu também estou ligadinha e daqui a pouco eu peço a minha. É isso aí, minha amiga Sirlene Siqueira, que Deus lhe abençoe. A você, a seu esposo, todos os seus familiares, viu? Muito obrigado também pelo carinho aí do rádio ligado. Agora são 12.

Boa tarde, Fran Carvalho. Eu gostaria de ouvir a música de Barreirito, Camisola Preta. Ofereça a Roberto, a Matheus, a Geneilma, a Cristina, a Patrícia, a Carmosa, a Josa, a Bena. Especialmente para você e Raquel, que você é um locutor nota mil e uma boa tarde.

Boa tarde, Juan Carvalho. Aqui é a Josiane. Gostaria de ouvir uma música de Sem Pareia, Mulher de Cachaceiro, para com ela oferecer a minha mãe Cristina, a meu filho Adenildo, meu neto Gabriel, a minha filha Janaína, a minha neta Alice, a meu genro Senildo, a Genice, a Bena, a todos meus irmãos. E a especialmente a você e a Raquel. E uma boa tarde. Boa tarde.

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1: Boa tarde, meu amigo Fã Carvalho, aqui quem fala é Zé Rolinda, fica de baixo. Fã Carvalho, toca aí um Vicente Nery, Vida de Poeta. Quero oferecer para Neco do Realejo, para Sérgio, para Luiz Carlos, para Sidney, para João de Barra Nova e para você também, meu amigo, para todos que estiver ouvindo. Valeu.

boa tarde pro cavalo. Gostaria de ouvir um bocadinho aí com Chico Rei Paraná, o M do Corarinho Branco, para oferecer a você, Raquel, a minha mãe, meus irmãos, minhas irmãs, Genice, Matheus, Vinaílma, Luiz Otávio, Marisol, minha filhada Maria Luísa, oferecer a Laura, oferecer a Aurora, oferecer a todos meus sobrinhos, minhas sobrinhas, que estão escutando esse programa.

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1: É isso aí, é Mistura de Ritmo com Fan Carvalho na 98,7. Ligue também, peça sua música. Faça aí que nem Roberto fez aí, pediu o som de Chico Rei Paraná, Boêmio do Colarinho Branco. E ainda tivemos o som de Vicente Neri, Vida de Poeta, do Colarinho Branco. E ainda tivemos o som de Vicente Neri, Vida de Poeta. Foi para Zé Rolinha, aí na bica de baixo. Já ouviu também a sua música. E ainda, Sem Pareia, Mulher de Cachaceiro. Essa foi para Josa, aí no Sítio Buqueirão, né? Obrigado aí, Josa, pelo carinho do rádio ligado, viu? E ainda, o som de Trio Parada Dura, Camisola Preta. A pedido aí de Genice, aí no Sítio Buqueirão. Ela pediu aí com Barreireto, mas a gente encontrou com Trio Parada Dura. E ainda o som de Amado Batista, Seresteiro das Noites. Foi a pedido aí do grande Neco do Vialejo, aí na Veneza. Tá lá ligado, também ouvindo. E ainda, lá no começo, a abertura do programa com Mastruz com Leite, São João de Todos os Tempos. Alô, Cibito! Cibito tá ouvindo a rádio. Cibito tá ligadinho, curtindo a 98 aqui, o Mistura de Ritmo. Mandar aqui um alusão também pra João de Barra Nova. Meu amigão João de Barra Nova, que também tá ligado. Alô, Júnior. Júnior também, que tá curtindo. Meu amigo Vaca Véia, né? Tá ouvindo também a nossa programação. É isso aí, é o Mistura de Ritmo, tocando muita música boa pra você aí. Você pede aquela música e a gente toca com o maior carinho. Você pede seu forró, brega, axé, samba, pagode, e a gente toca sim. Nosso programa é o Mistura de Ritmo e a gente toca de tudo. É isso aí, 12 horas e 42 minutinho, 12 horas e 42, vamos atender mais pedido musical. Afinal de contas, eu quero ver áudio do povo, eu quero ver o povo falando, eu quero ver o povo pedindo, né? A gente quer ver seu áudio no ar. E Vaca Véia já tá ligando de novo. Vaca Véia quer a música dele, Vaca Véia quer a música dele. Vaca Véia tem que ligar pro telefone da rádio. Você tem que ligar pro telefone da rádio. Ligar pro meu não adianta não, viu? Se você quiser participar, você liga pro telefone da rádio. É o 91-48-4215. Aí sim, você participa ao vivo. Beleza, Vaca Véia? Vaca Véia tá ligando aqui distante. Mas não é para o meu, Vaca Véia. Você tem que ligar para o número da rádio, beleza? É isso aí. Agora são 12 horas e 44 minutinhos. Vamos lá entender mais pedido musical que tá chegando para nós agora. Lúcia também tá ligado. Um alô para Lúcia aí, Tainá, Tainara, Tailane. Alô, Nego Júnior. Então lá, o rádio ligado e a turma ouvindo aqui o Mistura de Ritmo com Fan Carvalho. Que alegria, muito obrigado aí, gente. 12 e 44.
2: Boa tarde, Fan Carvalho. Aqui é Ronaldo do Buqueirão. Quero pedir uma música de Minha Pintada Estrela. Pra quando ela crescer, a minha mãe, a minha princesa Liz, que tava aqui na casa de minha mãe, curtindo esse maravilhoso programa. A você, Fan, que é um locutor nota 10. E a todos que estão curtindo essa rádio maravilhosa.

Boa tarde, Pan. Boa tarde. Aqui é o Bota do Sítio Bica de Cima, meu filho. Bota aí duas músicas de forró. Eu quero é forró agora, com a Cisão e Mastruz com Leite, para oferecer a toda a turma aí do Sítio Buqueirão, Sítio Bica de Cima, Bica de Baixo, Horizonte Alegre. E a todos vocês da rádio aí, principalmente a você, também a dona Cristina, a Rajosa, a Genice, a Roberto, a Manuelzinho lá no sítio Lagoa do Meio, mais a esposa dele e toda a família, a Lela, minha sobrinha lá no sítio Bica de Baixo, a Zenaide, a Micael, a Michael, e a todos vocês da 98,7. Que Deus abençoe, valeu.

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1: Tocando só as melhores músicas. Tocamos aí o som de Matrus com Leite, Raízes do Nordeste. Essa foi para Bosa, aí na Bica de Cima. E ainda a Cisão, Forró Fuzuado, Fogueirinha. Quem pediu também foi Bosa, né? Então Bosa pediu essas duas músicas e a gente tocou, viu? Valeu, Bosa! Ainda o som de Marcelo Teodoro, Não Dá Pra Disfarçar. Essa foi pra Vaca Véia, aí na bica de baixo, né? Meu amigão Vaca Véia tá por aí também, minha amiga Alain, estão aí ligado, curtindo aqui o programa. E ainda o som de Zezé de Camargo.

0: Luciano Pedras, foi a pedido de Cibito, aí na Veneza. E ainda o som de Unha Pintado, Unha Pintada Estrela, a pedido aí de Ronaldo, no sítio Buqueirão. Eu quero aqui mandar uma alusão para meu amigo Francisco Belo, lá no sítio Gia, e também sua esposa, Dona Gel. Estão lá também com o rádio ligado, curtindo aqui o Mistura de Ritmo e, claro, jogando aquela cachaça na titela, né? E ainda mandar um alô aqui para o Lito Perna Curta e também Zé Amaro Cabeça Branca, o velho da lancha. Estão por lá curtindo aqui o Mistura de Ritmo e, claro, jogando muita cana na titela, né? Meu amigo Francisco Belo e Dona Angel, um abraço para vocês aí na comunidade Gia. Também meu amigão o Lito Perna Curta e Zé Amaro Cabeça Branca, o velho da lancha, estão lá ligado, viu? Curtindo aqui só as melhores músicas aqui no Mistura de Ritmo, né? E vou até às 3 horas da tarde tocando muita música boa. Alô Iracema lá em Salgueiro, alô Jane São Paulo, alô meu amigo Luciano lá na Bahia. Mandar aqui um alusão para meu amigo Zuza da Rua Nova, meu amigo Zuza da Rua Nova, também Lion lá na Fazenda Caldeirão, né? Lion Moto Taxista, meu amigão Lion, que também está curtindo a nossa rádio. Meu amigo Amauri, um abraço, amigo. Genesi Ferreiro, meu amigo Genesi Ferreiro, que também está curtindo. Janaíce, lá no Horizonte Alegre, né? A turma boa. Meu amigão Pedro de Oliveira, aí no sítio Buqueirão. Cício da Pedra Preta. Meu amigo Romildo, lá em São Joaquim do Monte. Catatau, aí na Veneza. Ô, turma maravilhosa, curtindo o Mistura de Ritmo. Minha amiga Dodô aí no Alto da Boa Vista, vai sair a sua música, viu? Também mandar aqui uma alusão para meu amigo Tom, seu esposo, sua filha Daniele, né? É isso aí, agora são 1h05, 1h05, o nosso programa tem um apoio do restaurante Algaroba, viu? 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É isso aí. Obrigado, gente. Obrigado pelo carinho da audiência de vocês, pela confiança do nosso programa. Meu muito obrigado. Vou mandar um alô para Vera do Pé de Serra. 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É isso aí. Agora são 1h06. Vamos aí de sucesso, até de mais pedido musical chegando pra gente. A gente joga no ar.
1: Tudo bem com você? Ô fã, eu quero que você bote a música com João, o violeiro João Abraão. Jesus Cristo me curou. Deus te abençoe, meu filho, e todas aí, radialistas da rádio. Que Jesus Cristo abençoe todos eles, que não fiquem doentes, que dê esses problemas que deu no povo. Não dê nenhum. Deus abençoe tudinho. Um abraço para toda a nossa família, meu filho. Um abração, te amo.

Boa tarde, meu amigo fã. Quem tá falando aqui é Madruga da Veneza, fã. Que Deus dê muitos anos de vida a todos vocês aí. Que Deus abençoe aí sua vida, de quem tá aí, mas você nessa audiência maravilhosa. Que Deus abençoe cada um e cada uma. E queria pedir uma música aí de Milionário Zé Rico, pode botar para tocar qualquer uma. Aí queria dedicar a minha esposa Jaqueline, a meu pai Reginaldo, minha mãe Maria Calceira, dedicar a Nego d'Água, a Dona Liena, o povo de Malaquia aí tudinho. Queria dedicar a Vaca Véia, que Vaca Véia tá apaixonado. Queria dedicar a Zé Rolinha, queria dedicar a Catatal do Peixe. Quem quiser peixe de qualidade de primeira, fala com o Catatal aqui da Veneza, esposa de Zilda. Peixe bom. Ineque do Vialeiro, Tineu, Giovanni, João de Barra Nova. E bota pra descer e bota pra tocar, pra nós escutar e tomar uma lata de cana.

Fala, Girlene, Fã Carvalho, é o Francisco Belo da Chácara Sul de Velho, aqui na comunidade da Gia. Amigão, toca aí pra mim, se puder, com Marcos, Paulo e Marcelo, né? É, mesa de bar, oferecer aqui pra Dona Angel, oferecer pra meus cunhados, né? Mande um alô aí pra meus cunhados, né? Pra o Lito, perna curta, e pra o Zé Amaro, cabeça branca, o velho da lancha, cabeça branca. Ah, mande alô aí pra meus dois cunhados, né? Que vieram de Maceió visitar a irmã, e já estão de saída daqui a uns... uma meia hora, uma hora mais ou menos, estão de saída pra Garanhuns, né? E pra casa da filha, né? E de lá vamos para Maceió. Mande a música aí, solta minha música aí, mesa de barco, Marcos Palos e Marcelo, e oferecer pra todos que estão curtindo Mistura de Ritmo. Fui!

Bom dia, Afonso Carvalho. Estou pedindo uma música. Raça Negra. Língua Nova. Conhecendo meu amor, José, a Fernanda, a Iranildo e a você, Afonso Carvalho.

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1: Agora são 1:26. Tocando aqui muita música boa nessa tarde maravilhosa, nesse clima gostoso, esse inverno maravilhoso, né? Tocamos o som de Jorge Mateus, Te Amo Tanto Que Nem Sei. Essa foi para Iracema, lá em Salgueiro. Obrigado aí pelo carinho da audiência. Tá me escutando lá em Salgueiro. E ainda o som de Raça Negra, Sozinho, a pedido aí de Bisa no sítio Buqueirão, oferecendo especialmente aí para seu grande amor da sua vida, José, né? Também para seus filhos Fernanda e Iranildo. Muito bem. E ainda essa linda música com Marcos Paulo e Marcelo, Mesa de Bar, que foi a pedido aí do nosso amigo Francisco Belo, lá no sítio Gia. O mesmo aí aparecendo para todos os ouvintes do Mistura de Ritmo, né? Para sua esposa Dona Angel e para os cunhados, né? O Lito Perna Curta e Zé Amaro Cabeça Branca, o véi da lancha. E ainda o som de Milionário José Rico, Jogo do Amor, que foi a pedido aí do meu amigo Madruga, aí na Veneza, né? Um abraço também, Madruga, ouvindo a nossa programação. E ainda o som de João Pedro, violeiro, Propósito de Deus. Essa foi a pedido aí da nossa amiga Dodô, aí no Alto da Boa Vista. Muito obrigado a você aí do Alto da Boa Vista, Bica de Baixo, Bica de Cima, alô Veneza. A você que tá ligado, curtindo aqui a nossa rádio, meu muito obrigado. Agora são 1:28. E ainda mandando aqui um alô para Samuel e Tanael, né? Também tá ligado, ouvindo aqui a nossa programação. Alô Dedinho, meu amigo Dedinho, lá no Alto da Boa Vista, né? Dedinho eletricista, minha amiga Cirlene Siqueira, Gildo, manda um alô aqui para Genice, lá no sítio Buqueirão, Roberto, Paulinho, né? Muito obrigado, gente, aí pelo carinho da audiência. Ronaldo, alô Ronaldo. Minha amiga Cristina, lá no Horizonte Alegre, minha amiga Cristina no Horizonte Alegre e sua mãe Lenira Paz, é isso aí. Também Helena, que tá ligado, curtindo a nossa rádio. Alô Lúcia, alô Neco do Vialejo, meu amigo Neco do Vialejo, é uma potência aí na BR, né? Meu amigo Neco, meu amigo Vilásio, João de Barra Nova, uma turma maravilhosa que também não perde a gente aqui por nada na vida, né? Agora são 1:29. 1:29. Ainda mandando um alô para Elaine Félix. Daqui a pouquinho a gente toca aí a música dela, né? Também ligado, também tá curtindo aqui a nossa programação. Alô Noli, um abraço para Noli, seu irmão, e também sua mãe, né? Não tô lembrando o nome da sua mãe, mas vai para todos os seus familiares, viu? É Miguelaine Félix. 1:30. Ainda mandando um alô para Edinaldo, que também tá ligado curtindo a gente. Meu amigo Noli, Damião, Paulinho, né? Meu amigo Caco, lá em Alagoinha. Meu amigo Jailson, lá em Pão de Açúcar. Edinho, lá no Horizonte Alegre. Meu amigo Francisco Belo. É a turma do Stiling, que também curte a nossa programação. 1:30. Vamos de sucesso.
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1: Boa tarde, São Carvalho. Aquele que você toca essa música aí deu é Eduardinho e Lambaçaia. Pra aparecer toda a minha família e toda a galera do bairro.

Boa tarde, meu amigão fã. Aqui é o JB da Veneza. Gostaria de ouvir uma música aí com Mito dos Outros, o Bela Cadete e os Brincos, pra com ela oferecer a Neco do Vialejo, Vilazo, Salete, Sonha, Tineu, Liga de Baixo, nosso amigo Zé Rolinha, Vaca Véia, Genou, sua esposa negra, Nego Cabaceiro e sua esposa Lúcia, sua filha Tainá, Tainara, Tailane, Fernandes, Júnior, Baro, no sítio Gia, nosso amigo Francisco Belo, sua esposa Dona Angel, Doutor, Lela, Noé, Preto, Xoxo, essa família do sítio Gia aí. No Boqueirão, nosso amigo Ronaldo, Raniel, Paulinho, Roberto, Maria, Raquel, Paula, no Alegre Dedeira, Ronaldo, Gatinha, André, no Poço do Boi, nossa amiga Maroca, André Pisadinha, Romarinho, na Serra da Ivara, nosso amigo Romeu, Macho Véi, Lourdes do Cumbre, Cazuza na Rua Nova, Eliane, Zé Luiz, e a família Barra Nova aqui no Sítio Veneza, meu amigão. E pra você que é o locutor Nota Mil, e o seu programa é bom na medida, meu irmão. Eu nunca vi um programa tão melhor igual a esse, entendeu? Tenha uma boa tarde.

Boa tarde, fã. Eu gostaria de ouvir qualquer um aí de Bruno e Marrone e ofereça meus irmãos do Sítio Buqueirão, minha mãe, minhas cunhadas, a Neco, Vilazo, a todos ouvindo da Pedra FM, minhas filhas, meu genro, e tenham uma boa tarde.

Boa tarde, Fran Carvalho, é Rossélio, pô. E aí, beleza pura. Ô Fran, coloca pra mim aí, por favor, Evidências, Chitãozinho Chororó. E coloca outra música pra mim aí, pô, Maçuz com Leite, Boi no Mangagá. Valeu, meu amigo. Ótimo final de semana pra todo mundo, viu? Valeu. Falou. Eita, acabou.

0: Mundo. Agora são 1:58. Estamos por aqui, tocando muita música boa, trazendo só as melhores, atendendo aí os nossos pedidos musicais aí dos nossos ouvintes. Aí tocamos o som de Mastruz com Leite, Boi Bumbá. Foi a pedido aí do nosso amigo Rossélio. E ainda Chitãozinho e Chororó, Evidências, que também foi para o nosso amigo aí Rossélio. 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E ainda tivemos o som de Bruno Marrone por um minuto, e foi a pedido aí de Lúcia lá na Veneza, né? Bruno Marrone por um minuto. E ainda o som de Nito dos Outros, Os Brincos de Bela, que foi a pedido aí do nosso amigo JB lá da Veneza, né? Meu amigo João de Barra Nova, é isso aí. Também tá ligado, curtindo a nossa rádio. E ainda o som de Lamba Saia e Eduardinho, Vigarista, a pedido aí de Júnior, né? Também tá ligado, também ouviu a sua música. E ainda mandando um alô aqui para o meu amigo Lion, lá da Fazenda Caldeirão. 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Abraço para toda a turma aí da Fazenda Caldeirão, Riacho do Pau, né? Muito obrigado aí pelo carinho do rádio ligado. É isso aí. Mandar aqui um alusão ainda para meu amigo Rian, lá no Horizonte Alegre, minha amiga Cristina, minha amiga Helena, né? Meu amigo Rian pedindo uma música de Zezé de Camargo, No Dia Que Eu Saí de Casa, né? Muito obrigado a você aí que também tá ligado aí no Horizonte Alegre. Mandar aqui um alô também para minha amiga Marina, também meu amigo Hermes Verdinho, lá no Horizonte Alegre. Mandar um alô também para minha amiga Maroca, lá em Posto do Boi, né? Tá também curtindo a nossa programação. Minha amiga Maroca lá em Posto do Boi. Minha amiga Lourdes Paulino, um abraço aí para minha amiga Lourdes Paulino, né? Que também sempre participa do nosso programa, sempre tá ligada, curtindo Mistura de Ritmo. É lá do sítio Cumbi. É isso aí, tá todo mundo ligado, curtindo a rádio, todo mundo ligadinho, ouvindo aqui. Mandar um alô ainda para Vera de Bio também, né? Vera de Bio também, que adora aqui o Mistura de Ritmo, né? Um abraço, um cheiro aí para Helena e todos os seus familiares. Agora são 2:02.
1: Boa tarde, fã, meu amigo. Bota uma música aí pra mim de Quer Que Há Meu País, pra oferecer a meu amigo Ferreiro, a Cazuza e a Gel de Bio, a meu amigão. E pra você, um abraço grande, pra você, meus conterrâneos do Alegre. Tchau, fã, meu amigo. Tudo de bom, meu querido. Obrigado, né?

Oi, Fan, boa tarde. Aqui é Laina, a irmã de Noli. Eu quero pedir uma música para oferecer a Noli, aos meninos da Peteca, a minha mãe Fátima, a minhas irmãs, a minha cunhada Maria, Ali, Edinaldo, a todo o pessoal da Peteca. Aí tu coloca aquela música de Pábalo, A Lua, pra oferecer a meu irmão Noli e a todos os pessoal aí.

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1: Boa tarde, fã Carvalho. Toca um modão pra mim aí. Agradecer pros meninos aqui da Palma. Tairone, qualquer um é Tairone.

0: Alô?
1: Boa tarde, Fran.
0: Boa tarde, Lourdes Paulindo.
1: Ela mesma.
0: Até que enfim, né, minha amiga? Conseguiu. Boa tarde, minha amiga. Tudo bem?
1: Boa tarde. Tudo bem com você?
0: Tô bem também, graças a Deus. Tá tudo ótimo, viu?
1: Melhor agora escutar seu programa.
0: Que coisa boa, né? Também fico muito feliz pela participação, viu? Pode ficar à vontade, pode pedir sua música, pode oferecer.
1: Asas Morenas.
0: Asas Morenas. Asas Morenas.
1: Asas Morenas, te amo de verdade.
0: Certo, minha amiga. Pode oferecer, viu? Pode ficar à vontade.
1: Certo, obrigada. Ofereço para você.
0: Obrigado.
1: Todos os seus controlistas.
0: Isso.
1: Neto Bezerra. Neto do Realejo. Benedito Mascaro. Heraldo Galindo. João de Barra Nova. Juliano Siqueira. Viva da Rua Nova. Da Jori Família. João Piceiro, Zezinha da Bica de Sina, Carlos Alberto, Crete Siqueira, Menete Ferreiro, Giovanni da Veneza, Platavé, Giselda, Vinícius, Verão, e para todos os ouvintes, torcer para ler a rádio, que Deus é tudo bom para todos. E um final de semana bem feliz, bem tranquilo para todos.
0: Muito bem, minha amiga. Muito obrigado, viu, Lourdes?
1: Nada, eu te agradeço pela preferência.
0: Obrigado pela participação, minha amiga. Pode ficar à vontade, ligue sempre, viu? A gente fica muito feliz. Que Deus possa estar abençoando vocês, tá bom?
1: Amém. Você também, com a sua família.
0: Tá bom, minha amiga. Muito obrigado, Lourdes, lá do Sítio Cumbi. Tchau, Lourdes.
1: Tchau, tudo
0: uma
1: bom?
0: Ótima, uma excelente tarde pra você, viu, amiga? Mandar aqui um alusão pra essa turma lá no Horizonte Alegre, né? Mandar um alusão aqui pra Tatão, Gato Verde. Estão trabalhando lá em Janaíce, mas o White tá lá ligado, viu? Então vamos um alusão aí pra Tatão, Janaíce, Verdinho, né? Muito bem. E ainda mandar aqui um alô pra Luan, Lucas e Lorenzo, é os filhos de Janaíce, rapaz, que coisa boa, viu? Lucas, Luan e Lorenzo, também tá curtindo a nossa rádio, curtindo a nossa programação, e Janaíce, a mesma, pedindo com Luiz Gonzaga, Asa Branca, que coisa boa. Então vai uma alusão aí para essa turma aí maravilhosa, que estão construindo, trabalhando aí em Janaíce, né? Tatão, Verdinho, estão por lá curtindo aqui a nossa rádio, Rádio Ligado, e curtindo a nossa programação. E ela também, né, oferece as músicas do programa para seus filhos, Luca, Luan e Lorenzo. Muito bem. É isso aí. Agora são 2 da tarde mais 21 minutos. Tocando mais sucesso aí para esse povo maravilhoso. Também mandando uma alusão para meu amigo Zuza lá da Rua Nova. Também tá ligado, curtindo. Daqui a pouquinho a gente toca a música de Zuza. 2 da tarde, 21 minutos.
2: Meu amigo fã, boa tarde. Que beleza de programa você tá fazendo aí. E Bosa falou que tá lhe escutando aí. Aí você passa a música aí de Azulão aqui de Caruaru. Bota a toalha na mesa, viu? Azulão aí, Romildo tá falando, oferecendo aí pra povo da Bica de Cima, pra Zezinha, minha irmã, e pra toda a família aí da Bica de Cima, pra Bosa. Vai lá, passa essa música, viu, fã? Tô aqui ali ouvindo pelo aplicativo. Meu amigo fã aí, eu tô aqui bem pertinho da beira da praia, entre Palmares, Tamandaré, Catenda, essa região aqui, São Joaquim do Monte. E vou ouvir você pelo aplicativo da rádio aqui, pela internet, viu? Aí você manda essa música de Azulão, bota a toalha na mesa aí, oferecendo aí pra minha família, pra Dida, pra Lenivalda, pra Bosa, pra Lela na Bica de Baixo, aqui é Romildo Oliveira, viu? Logo, logo, quando eu for aí, nós vamos se encontrar, porque eu estive aí nas correrias, meu irmão. Mas dia 3, dia 4, eu tô por aí de São João. Valeu. Deus abençoe o programa aí da

Oi, Pan, boa tarde. Que Deus te abençoe e te proteja. Pan, eu gostaria de ouvir Calcinha Preta. Eu me apaixonei e você nem entendeu. Eu quero escutar Calcinha Preta. Quero oferecer para minha irmã Cleide, que é uma eterna apaixonita, para o meu esposo Lorival, seu Jaime das Bicicletas, e também seu Zezito em Montes Claros, no sítio Fundão do Buíque, Maria Nora, Ailda, Aila, Suelaine, Silene, a turma toda no sítio Fundão do Buíque, Santa Lourdes Paulino, lá no sítio Cumbre, Dona Celina, e a turma que está curtindo esse programa, sem esquecer de Dona Ana Lu, seu Zé Cícero, também Fátima, Giselda e Dona Jessina lá no Zé Campelo de Salviano. E claro que eu não posso esquecer de Dona Cristina, da minha amiga Patrícia, Carmosa, José Henrique. E pra você, cante, toca essa, Pá, porque ela é linda demais. Eu me apaixonei e você nem entendeu. Boa tarde, obrigada!

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1: Agora são 2:39, ainda tocando muita música. Tocamos aí Laírto dos Teclados, Paixão e Loucura. Foi para meu amigo Preto, lá em Salgueiro, né? Lucy Cleide, né? Também Calcinha Preta, Eu Me Apaixonei, que foi a pedido da nossa amiga Sirlene Siqueira, que também tá ligada, curtindo a nossa rádio. E ainda, Harpa Sertaneja, Jesus Me Curou. Essa foi para Dona Dodô, aí no Alto da Boa Vista, né? É, o som de Laírto foi para Lucy Cleide, lá em Salgueiro. E ainda, o som de Azulão, Afogando Minha Dor, foi para Romildo, né? Meu amigo Romildo, que tá lá em São Joaquim do Monte, mas está ouvindo a nossa rádio. E ainda o som de Tairone, Volta Amor, que foi a pedido aí de Cosmo, aí no sítio Buqueirão, né, que também tá ligado. Pablo, A Lua, essa foi para Elaine. E ainda o som de Zezé de Camargo e Luciano, Meu País. Essa foi para quem, Raquel? Zezé de Camargo e Luciano, Meu País. Você mudou o nome da... Oi? Romildo. Romildo foi Azulão, não foi? Aí eu tenho aqui Zezé de Camargo e Luciano, Meu País. Aí não tem para quem foi, né? Muito bem. A pessoa que pediu sabe quem foi, né? Agora são 2:00 PM, mais 41 minutinhos, né? 2:00 PM, mais 41 minutos. Vamos dar sequência para dar tempo para a gente tocar essas últimas músicas aí do programa. Já está indo embora.

dia, meu amigo Gileno. Boa tarde. Como é que tá? Tá tudo em paz? Aqui, graças a Deus, cheguei ainda agora do roçado. Ambucei, agora não tô ligando pra pedir uma música. Gileno, se der. É pra tocar? Quero ver. Boêmio do Colarinho Branco, Chico Rei e Paraná. Oferecer a você, a Patrícia Carmosa, ao controlista daí, a Giselda Verão, o Vinícius, a Carlito Pedreira, a Seguim, Palão, aí na entrada da Araia da Raposa, Paulo Tenoro, a Lau, a Franco, a Edivaldo, meus primos no Parque de Vaquejada, família Barra Nova na Avenida João Zé e Giovanni, a Zezito Montes Claro, a Armando Brasil, a Doca Tenoro, a Bill, Sidney, Vitão de Desi, Cristina, Zé Carrinho, Andriele, todos na Biga de Baixo. Cida e Demar e Carliene, Genu, Roca Velha, Besouro, Neto do Vialejo, e a todos que estiverem ouvindo esse maravilhoso programa. A Celice, a Cis, a Wanda, a Iranildo, na Pedra Preta, e a todos. Obrigado e agradeço por atender, Gilberto. Valeu.

boa tarde, fã, toca pra mim. É do Imaraia, eu tô indignado por essa mulher. Eu ofereço para Verdinha, Gato Verde, né? Ofereço para Totó, Tatão, que eles estão lá na casa de Janaíce, estão trabalhando, diz que estão tudo apaixonados. Aí você toca aí para eles, tá todos três apaixonados. Aí toca aí para eles, por favor, ofereço para eles, por favor. E para mim também, que eu gosto, né?

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1: Agora são 3 horas em ponto. Tocamos aí as últimas músicas do programa. Programa Mistura de Ritmo chegou ao final, né? Não mais, não há tempo mais pra nada, né, Raquel? Felizmente.
2: Eu, sinceramente, eu não tô acreditando nisso, não.
1: Vamos ter que ir embora. Tocamos aí o som de Zé Vaqueiro, DNA do Mato, que foi a pedido de Helena, lá no Horizonte Alegre. Um cheiro, minha linda. É do Imaraial, mulher mercenária, que essa foi para Mitanda, que está lá em Venturosa, mas está curtindo, está ligado, curtindo aqui a programação. E também para Vaca Véia, né? Aí na Veneza, muito bem. Ainda o som de Chico Rei Paraná, Boêmio do Colarinho Branco. Essa foi para o nosso amigo Zuza, da Rua Nova. Também curtiu a sua música. E ainda o som de Asas Morenas, Te Amo de Verdade, a pedido da nossa amiga Lourdes Paulindo, lá do Sítio Cumbi. E ainda o som de Zezé de Camargo e Luciano, No Dia Que Eu Saí de Casa, a pedido de Rian, aí no Horizonte Alegre. Final de programa. Na próxima sexta estaremos de volta, se assim o nosso Deus nos permitir. Tchau.
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2: Você está muito bem. 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

0: Boa tarde, meu irmão, minha irmã, que alegria, mais uma sexta-feira, graças e paz da parte do nosso Senhor Jesus Cristo. Que alegria, irmão, estamos juntos, paz e bem para você. Louvado seja nosso Senhor Jesus Cristo mais uma vez, mais uma sexta-feira. Deus nos concede a graça e a oportunidade de nós estarmos juntos nessa sexta-feira para nós rezarmos, meditarmos a palavra, rezarmos o texto das mães segmentadas de Jesus. Você que está nos ouvindo, você pode já ir preparando para fazer esse pedido de oração, a intenção do texto. Eu quero louvar e bendizer a Deus nessa sexta-feira, pela bondade e a misericórdia dele, nós estarmos juntos nessa sexta-feira. Então, que alegria, bom demais poder estar entrando na sua casa, dando a oportunidade de entrar na sua casa. Louvado seja nosso Senhor Jesus Cristo pela oportunidade, meu irmão, irmã e minha irmã, que você nos concede, né? Através desse programa da Comunidade Católica Cristo Ressuscitado, esse programa Agindo Deus, quem impedirá? Muito obrigado por separar um pouco aí, né? E ligar o rádio, ficar na espera, na expectativa para rezar junto conosco. Então, quero louvar e bendizer a Deus pela sua vida, pela sua existência, pelo seu dia de hoje. Quero bendizer e colocar a sua vida nas mãos do Senhor. Colocar as suas dificuldades, mas também as suas graças que você tem alcançado nas mãos do Senhor, agradecendo a Ele pela manifestação dEle, pela ação dEle na sua vida. Meu irmão, esse que me fala é Edivan, servo e fundador da Comunidade Católica Cristo Ressuscitado. Que alegria podermos estarmos juntos nessa sexta-feira. Silvonete, paz e bem, Deus abençoe. Que alegria mais uma sexta-feira.
1: Paz e bem, Pai, Deus abençoe a nós todos.
0: Amém, é mais uma sexta-feira, né? Hoje, né, Malange não pode estar presente, mas louvado seja Deus, estamos aqui juntos para levar essa graça, a bondade de Deus. Gente, é difícil para chegar aqui. Olha, eu vinha pensando no caminho, eu digo, meu Deus, como é difícil para chegar num programa na rádio, mas não vou desistir. Vamos perseverar, né? Então é sinal que as graças, eu tenho aprendido que onde tem dificuldade, onde tem barreira, porque é sinal que a graça é maior. Então eu quero louvar e bendizer a Deus nessa sexta-feira, meu irmão, minha irmã. E já aproveitando, Silvonete, fiquei muito feliz. Seu Didi, eu não sei se é Barra Verde, é Cajazeira, seu Didi, onde o senhor mora, mas fiquei muito feliz por o senhor rezar junto conosco o programa, viu? Um abraço pro senhor, paz e bem, Deus abençoe. Seu Didi, ele tem problema visual, Silvonete, mas é um homem de Deus, um homem que reza, sabe? Um homem de oração. Seu Didi, um cheiro bem grande pro senhor, um abraço na alma, um cheiro no coração pro senhor. Que alegria saber que o senhor está junto aí. Vai um abraço fraterno, muito grande, para o senhor mesmo, tá bom? Então, meu irmão, vamos ouvir um louvor aí, agradecer ao senhor por essa sexta-feira. Ontem, né, um dia abençoado, dia onde todos nós católicos festejamos, aí, vivenciamos aí, né, os Corpus Christi, né? Que é onde toda a igreja se volta para a Santa Eucaristia, né? A revelação, presença real de Jesus na Eucaristia. Então, nós católicos, nós acreditamos que realmente que Jesus está presente na Santa Eucaristia. Então, ontem, um dia maravilhoso, estamos aí em procissão por algumas ruas da cidade. Louvado seja Deus, muito bom mesmo, né? Alguns movimentos fizeram tapete na rua, então foi uma alegria. Então, um dia todo dia de adoração ontem, com o Santíssimo exposto ontem. Então, você que pôde passar lá, né, e adorar Jesus, louvado seja Deus, né? Então, meu irmão, que alegria estarmos juntos nessa sexta-feira.

0: É, que alegria, né? Linda canção, né? Traz um pouco já da lembrança do dia que nós vivenciamos ontem, né? Bendito seja Deus. Meu irmão, minha irmã, que alegria, né? Nós estamos juntos nessa sexta-feira. Eu quero mandar aqui um alô, né, para todos os nossos ouvintes. Meu irmão, você aí de. Vou começar por São Domingo, certo? São Domingo, pessoal da Cajazeira, Barra Verde, pessoal aí do Sítio Mandu, tá certo? Pedra Preta, você aí de. Próximo daí da. Me deu um branco aqui, certo? Mandu, Urubu, pessoal do Urubu. Então também é você aí de São Pedro Cordeiro, ó, São Pedro Cordeiro, você de São Francisco, você de Tenebre, Santo Antônio. Irmão, que alegria estarmos juntos nessa sexta-feira. Primeira sexta-feira, né? Do mês de julho, mês daí de julino, mês da alegria, mês da cultura nordestina, né? Que coisa boa. Então, a você, meu irmão, minha irmã, você aí da Veneza, você do Alegre, você do Azevém, você do Azevém que faz parte de Venturosa, você do Azevém que faz parte da Pedra, a nossos ouvintes aí, você, pessoal de Venturosa, nessa vizinha, você, onde chega a frequência dessa rádio, Deus abençoe você, que alegria. Então, para você da Veneza, ó, Bica de Baixo, Bica de Cima, você Lagoa Seca, então. Todos vocês, louvado seja Deus, meu irmão, minha irmã, pela tua vida, para nós estarmos juntos nessa sexta-feira. Então, Silvaneto, como é que faz para ligar para nós, para pedir a música, um louvor, fazer um pedido de oração, colocar a intenção do texto?
1: Amém. 991-484215. 991-484215.
0: Então vai, quero mandar o pessoal da Fazenda Caldeirão, João Pifeiro, a sua esposa. Deus abençoe, que bom estarmos juntos, né? Nessa sexta-feira também você aí do Agrestim, você do Mororó. Então, Deus abençoe, meu irmão, minha irmã. Que alegria estarmos juntos nessa sexta-feira. Você aí do Beira 1, Beira 2. Você aqui do Bairro do Prateado, né, do Belezinha, Parque de Vaquejada. Então, a todos vocês, que alegria nós estarmos juntos nessa sexta-feira. Bendito seja o Senhor pela sua bondade e pela sua misericórdia, meu irmão e minha irmã. Então, vai preparando, pega teu texto, já vai colocando aí do lado, para nós, logo mais, estaremos rezando aí o texto das mãos ensanguentadas de Jesus. Esse texto que tem essa graça, devoção profunda às mãos, às chagas de Jesus, também a seu sangue derramado. Por mim, meu irmão, minha irmã, por você, pelos nossos pecados, pelas nossas misérias, pelas nossas fraquezas, mas por o preço pagado na cruz, o preço desse sangue precioso de nosso Senhor Jesus Cristo derramado, meu irmão, na cruz, por cada um de nós. Só por amor, né? Unicamente por amor. Então, bendito seja o Senhor por essa tarde, por essa sexta-feira. Sexta-feira do apostolado da oração, né? Sagrado Coração de Jesus, o Imaculado Coração da Virgem Maria. Falando do Sagrado Coração de Jesus, Imaculado Coração da Virgem Maria, amanhã, às 10 horas, teremos missa na comunidade católica Cristo Citado. Você está nos ouvindo aí, ó. Temos missa amanhã, às 10 horas. O Padre Pio será celebrando, né, em honra ao Imaculado Coração da Virgem Maria. Então você é convidado, convidada, para estar conosco nessa. Aliás, amanhã, né? Lá na comunidade, participar conosco dessa também. Gente, é gostoso demais a missa. Não é porque é na comunidade, né? Também, né? Também, né, Simonete? Também. Mas, ó, gente, é gostoso demais. Só o silêncio do lugar, sabe? Que você mergulha mesmo em toda a parte litúrgica da missa, todo momento aí de consagração, todo momento. Do sacrifício do Senhor. Então, por ser um ambiente um pouco longe da rua, né? Você não escuta nada, a não ser os pássaros cantando ou algum carro que passa bem distante do barulho. Então, quero convidar você que está nos ouvindo a viver essa experiência, tá certo? De participar da missa lá na comunidade. Então, fica aí o convite, é uma alegria, tá certo? Você poder se locomover de sua casa e participar da Santa Missa conosco. Então fica aí o convite, meu irmão. Toda a comunidade acolhe você de coração mesmo. Meu irmão, eu quero louvar e me dizer adeus nessa tarde por você, meu irmão, minha irmã, que é nosso benfeitor. Muito obrigado por você que é nosso benfeitor, você que tem a latinha, você que ajuda no carnê, você que passa lá na lojinha e contribui. Deus abençoe do fundo do coração, tá certo? porque a sua ajuda, ela faz com que nós possamos manter a obra, certo? Também a você que doa roupa usada, também a você que compra, muito obrigado do fundo do coração a você que tem nos ajudado dessa forma, tá certo? A comunidade. Então, fico grato do fundo do coração por sua generosidade, por seu carinho, por doar sua roupa, por você passar lá e comprar. Então, você não tem noção de como é revertido, posso dizer assim, essa providência de Deus através dessas roupas que chegam lá no nosso bazar, onde está localizado lá, vizinha à prefeitura. Então, você está nos ouvindo, ó, tem uma roupa de bom uso, poxa, eu não uso mais, né? E agora está num período, viu, Silvanete, que de junino, né? Então, você vai comprar roupa para festejar o São João, né? Né? Então você aproveita aquela roupa que você não vai usar mais, você aproveita e doa para nós, certo? Você não pode aquela roupa rasgada que não tem mais útil, né? Mas tem uma roupa de bom uso. Então nós, comunidade católica do estado, nós agradecemos de fundo do coração a você, meu irmão, minha irmã. Então vamos ouvir mais uma canção, Silvanete, mais um louvor. A gente volta mais com mais avisos, mais informações para vocês quentinha aí, tá bom?
2: Com carinho de mãe. Nós não adoramos imagens. Nós sabemos que esta imagem representa Nossa Senhora. Ela santifica, esta imagem santifica este lugar e os nossos olhos. Porque quando olhamos para esta imagem, sendo ela de gesso, sabendo que ela não é Deus, e muito menos Nossa Senhora é Deus, a gente sabe disso. Mas quando nós olhamos para ela, olhando para um semblante tão doce da Mãe de Deus, nós podemos contemplar como Deus é perfeito. Nos amou de tal maneira que fez uma mulher toda pura para gerar aquele que nos ia salvar. Consagre seu coração a Nossa Senhora. Consagre seu coração e a sua família a Nossa Senhora.

estendo as suas mãos para ela agora. E com as suas próprias palavras, declare que você não é mais órfão. Declare que você não é mais órfão porque você tem uma mãe. Deus escolheu Maria para ser a sua mãe. Nós não te rejeitamos, mãe. Nós dizemos que tu és bem-aventurada. Nós fazemos parte, mãe, dessa geração que foi profetizada há tanto tempo, que te proclamaria como bem-aventurada. Nós fazemos parte, mãe, dessa geração. Nós te reconhecemos, mãe, como nossa mãe, advogada, protetora, nosso exemplo de fidelidade, nossa companhia na cruz, nossa companhia no Calvário. Nos momentos, mãe, que nós queremos desistir do teu filho, é a senhora que nos empurra para ele. Bendita seja, mãe, bendita sejas, porque o teu colo nunca nos faltou, porque o teu amor maternal nunca nos faltou. Nós nos consagramos a ti, Maria. Olhe para ela. E se essa é uma realidade para você também, cante isso. Eu me consagro a ti.

É, você acabou de ouvir, só quem já foi órfão sabe o valor de mãe. Linda canção, né? A casa não sabeis da cola de Deus. Gente, eu quero... Você, meu irmão, irmã, que alegria nós estarmos juntos. Você que está chegando agora, né? Paz e bem, Deus abençoe. Quero mandar também ali um alô para nossos ouvintes, né? Também você aí é do bairro São José, meu irmão, minha irmã, que você está no bairro São José. Paz e bem, que alegria saber que você está juntos aí conosco. Então, você aí do centro da cidade, você do comércio, está nos ouvindo. Esse é o programa da Comunidade Católica Cristo Estado. Esse é o programa Agindo Deus, quem impedirá? Então, a você, Silene Siqueira, comadre Cleide, então, alô para todos vocês. Deus abençoe, que alegria nós estamos juntos. Também quero mandar um alô, né, para Cristiano, Carlos, Michel, Vinícius, né, estão lá no trabalho. Deus abençoe cada um de vocês. Que alegria estarmos juntos. Também você, meu irmão, que mora aí no bairro José Campeiro Salviano, certo? Conhecido como a Rua Nova. Quero mandar um alô para minha esposa, né, para minha filha Maria Isabel, também para Maria, para Joaquim, para Dani. Então, a todos vocês ouvindo, estão aí ligadinho, né? A Nalva, né? Também a Geu, que escuta o programa lá na Rua Nova. Também a você, meu irmão, minha irmã, que mora aí num Belezal, né? Que está aí. Então, vê com o radinho ligado. Muito obrigado por vocês nós estamos juntos nessa sexta-feira. Que alegria e que a força do Senhor possa nos encorajar e nos dar ânimo para nós erguermos a cabeça e irmos para frente. Também aqui o pessoal do Alto da Boa Vista, né? Todos os ouvintes, pessoal do Alto da Boa Vista. Também poderia esquecer um alô para Eduardo e Margarida, né? Paz e bem, Eduardo e Margarida, estamos juntos. Para Cristina, né, coordenadora do grupo de oração lá do Alegre. Então, gente, que bom nós podemos estarmos juntos nessa sexta-feira e você nos dá a oportunidade de nós entrarmos na sua casa. Então, nos concede a graça de nós entrarmos na sua casa. Bendito seja Deus pela sua vida. Também a você que está nas construções aí, você predeiro, que está aí na luta, né? Trazendo aí a construção para o desenvolvimento da nossa cidade. Que alegria, Deus abençoe você, não sei, no hospital, você na delegacia, na cadeia, não sei onde você se encontra, mas está aí com o radinho ligado, ouvindo a rádio comunitária Pedra FM 98.7. Que alegria, né? Podemos estarmos juntos. E é você de Buí, que de outras cidades próximas aqui está pegando aí a sintonia da rádio comunitária Pedra FM. Que bom estarmos juntos nessa sexta-feira. Irmão, vê só, deixa eu soltar uma notícia para você aqui, como eu falei no bloco anterior. Ó, nós estamos lançando, estamos nos organizando, na verdade, já foi lançada aí nas redes sociais da comunidade, que é Lindo Ser Católico, né? É um evento, né, da comunidade. Então, mas aí é um convite para todos vocês. Nós estaremos vendendo camisetas ao valor de R$35. Para que, Edvan, essas camisetas? Essas camisetas é uma forma de você nos ajudar os custos desse evento. Então, como será esse evento? A gente vai falar todo esse mês, né? E o mês que vem, toda sexta-feira, estarei aqui falando para você desse evento. Veja só. Nós, como já tínhamos divulgado, nós iríamos sair, né, da comunidade para a Igreja Matriz. Só que aí foi pensado e foi feita a melhor forma. Nós iremos sair da Igreja Matriz, tá certo? O trio elétrico, será uma caminhada com um trio elétrico. Nossa concentração vai ser ali na Igreja Matriz, tá certo? E aí será um percurso, né, da Igreja Matriz até a comunidade. Então o trio elétrico estará indo, né, puxando aí em louvores animados, né, para nós fazemos esse evento como é lindo ser católico. Expressar a nossa alegria, a sua alegria por ser católico. Porque assim, muitas vezes é assim, o povo católico é um povo triste, os cristãos católicos, né? Os cristãos católicos, o pessoal diz, são desanimados, são uma coisa meio, né, abatida. Então, você que está nos ouvindo aí, você já pode passar na lojinha lá e dizer, eu quero a minha camiseta. Então, é linda a camiseta, linda mesmo a camiseta, como é lindo ser católico. Então, você aí, vai se preparando, vai organizando aí para comprar sua camiseta, no valor de R$35, para nos ajudar nos custos desse evento. Então, será ali, mas repetindo mais uma vez,
no trio elétrico, será uma caminhada no trio elétrico, de frente à igreja matriz. A nossa concentração será a partir das 14h. A nossa concentração. E iremos em direção à, à comunidade. Então, iremos fazer esse percurso. Então, você é convidado, convidada, já ir pegando aí, dando nome para reservar a sua camisa. Então, já estamos aí, o primeiro lote, né, das camisetas já foram lançadas. Então, você fica aí para nos ajudar nessa despesa. E também participar, tá certo? Vai ser um momento lindo, um momento único, né? Maravilhoso na nossa paróquia, para nós católicos, para todos vocês católicos que estão nos ouvindo, seja você que mora na zona rural. Então, pode pegar aí a moto, vem de carro para cá, desce, para nós fazermos esse momento maravilhoso, essa expressão linda. E também estará animando conosco, será Frazão, né? Jovan, né, o Pitunga e Giovana também, toda a banda Emanuel estará conosco nesse trio elétrico. Será um momento de muita alegria, de muita explosão de fé, de alegria, de amor à nossa igreja. Então eu quero convidar você estarmos juntos para nós expressarmos essa nossa alegria por sermos católicos. Então a você, meu irmão e minha irmã, ó, não deixa para a última hora, tá certo? Vai se organizando já e passa na lojinha lá pela manhã, no horário da manhã. E você diz, eu quero dar 50%. Primeiro você tem que dar uma parte da camiseta, tá certo? Eu vou passar lá, não vai ser só assim de boca, vou dar o nome e... Não, você vai pagar uma porcentagem, 50% da camiseta para reservar a sua camiseta. Então você é convidado para estar conosco, para estarmos junto nesse arrastão. Nessa caminhada, eu vou usar arrastão porque para você entender melhor, tá certo? Nessa caminhada com o trio elétrico em direção à comunidade católica. Lá teremos adoração. Depois da caminhada, nós chegamos lá na comunidade, nós teremos um momento de oração, um momento de oração e de adoração com o Santíssimo, tá certo? Padre Pedro estará conosco, conduzindo esse momento. Então você já vai no caminho, na alegria, e iremos finalizar, nada melhor, né, de que nós finalizarmos com Jesus, adorando Jesus, que é o centro, né, da nossa vida, para nós como católicos, adorarmos Jesus na Santa Eucaristia. Simonete, vamos cantar uma música, né? Para nós voltarmos aí, para nós já iniciarmos o nosso texto das mãos ensanguentadas de Jesus. Quero mandar um alô para todos os filhos da obra da comunidade católica Cristo Citado. Você mandar um alô, né, para Marlange e para Helena. Estão lá na comunidade, já se organizando para nossa... fazendo a limpeza para nossa Santa Missa, né? Sacrifício do Senhor amanhã, pela manhã. Então, mais um louvor. Depois do louvor, estaremos voltando aí, já com o texto das mãos sementadas de Jesus.

É, deu para você ouvir aí, já ter um gostinho, já ir se preparando, né? Para nós estarmos juntos nesse evento. É lindo ser católico. Então, já aí contagem, né, regressiva. Então, que a alegria se prepara. Já você já viu aí o clima, que vai ser bem animado, vai ser bem quente. Você que gosta de louvar, que gosta de exaltar a Deus. Também você que não é meio tímido, né? É um momento para você se expressar aí nessa alegria. Como diz a canção, né? William Safoneiro, é lindo ser católico e eu vou testemunhar. E ele diz, meu lindo, na canção, né? Quem está próximo de Maria nunca está longe de Jesus. Que coisa linda, né? Então é lindo demais, gente, ser católico, né? Lindo demais. Então, irmãos, bendito seja Deus nessa tarde, por você estar do outro lado. Então, queremos iniciar nosso Santo Texto.

0: queremos, meu irmão, minha irmã, nesse texto, né, que nós iremos iniciar, que você possa, você que pode, né, parar um pouco agora. Não sei se você pode sentar, mas se você não pode, mas que o teu coração esteja voltado para nós rezarmos junto esse texto das mãos ensanguentadas de Jesus. Eu quero pedir que você possa colocar aquela situação difícil, aquela situação que deixa você triste, aquela situação que traz para você um desconforto, aquela situação muitas vezes espiritual na sua vida, aquela situação muitas vezes enferma, né, na carne, como a gente costuma dizer, os cristãos, aquela provação na carne, que você possa apresentar a Jesus, que você possa dizer, como diz a canção aí, ó, vem tocar em mim, Senhor Jesus. Então, que você possa pedir a Ele, que você possa suplicar a Ele pela ação dEle na sua vida, que você possa realmente entregar o seu coração nessa tarde, colocar a sua vida. Eu não sei onde você está, nem conheço a sua história, mas a tristeza que está no seu coração possa se transformar em alegria, para você vencer, para você se levantar, para você se erguer na presença do Senhor. Que as mãos sementadas de Jesus, ela possa ser estendida sobre sua vida, que o sangue dele possa fortalecer a sua fé e a sua caminhada com ele. Mas é você que não caminha com ele, que o Senhor possa trazer de volta os braços dele. Talvez você precise voltar para os braços de Jesus. Talvez você precise voltar para a presença dele. Talvez você já caminhou. Não sei se você caminhou com outra igreja, a não ser com a igreja católica. Você fez uma caminhada na presença do Senhor e você desistiu do caminho. Você parou no caminho. Quiser você, meu irmão, minha irmã, volta para os braços do teu amado. Volta para os braços do amado, que é nosso Senhor Jesus Cristo. É a única fonte que não cessa de jorrar amor e misericórdia por você. Posso dizer uma coisa a você, meu irmão, minha irmã? É a fonte que jorra dia e noite, derramando graças, bênçãos sobre a sua vida e sobre a minha vida. Então, desanimar jamais, lutar sempre, desanimar jamais, tira isso, certo? Do teu vocabulário, do teu pensamento, lutar sempre, desistir nunca, porque como diz a Sagrada Escritura do Senhor, o céu é para os violentos, para os corajosos, para os que têm ousadia. Então, que o Senhor te dê a graça da ousadia através desse texto.
1: Amém. Vamos iniciar, que Jesus possa estar agora na sua casa, no seu coração, que eu sei que Ele já está, juntamente com o Divino Espírito Santo e Nossa Mãe Maria Santíssima. Em nome do Pai, do Filho e do Espírito Santo. Amém.
0: Amém.
1: Jesus, pelo poder do teu sangue redentor, suplico. Você coloca sua intenção e Deus abençoe a cada um de nós. Nós adoramos, Senhor Jesus Cristo, e vos bendizemos.
0: Porque pela vossa Santa Cruz remisses o mundo.
1: Creio em Deus Pai Todo-Poderoso, Criador do céu e da terra, e em Jesus Cristo, seu único Filho, nosso Senhor, que foi concebido pelo poder do Espírito Santo. Nasceu da Virgem Maria, padeceu sob Pôncio Pilato, foi crucificado, morto e sepultado, desceu à mansão dos mortos, ressuscitou ao terceiro dia, subiu aos céus, está sentado à direita de Deus Pai Todo-Poderoso, de onde há de vir a julgar os vivos e os mortos. Creio no Espírito Santo, na Santa Igreja Católica, na comunhão dos santos, na remissão dos pecados, na ressurreição da carne e na vida eterna. Amém.
0: Amém.
1: Pai nosso que estais no céu, santificado seja vosso nome. Venha a nós o vosso reino, seja feita a vossa vontade, assim na terra como no céu.
0: Pão nosso de cada dia, dai hoje, perdoai as nossas ofensas, assim como nós perdoamos a quem tem nos ofendido. E não deixeis cair em tentação, mas livrai-nos do mal. Amém.
1: Ave Maria, cheia de graça, o Senhor é convosco. Bendita sois vós entre as mulheres, e bendito é o fruto do vosso ventre, Jesus.
0: Santa Maria, Mãe de Deus, rogai por nós, pecadores, agora e na hora de nossa morte. Amém.
1: Glória ao Pai, ao Filho e ao Espírito Santo.
0: Como era no princípio, agora e sempre. Amém.

0: nesse primeiro mistério, eu quero colocar você, meu irmão, minha irmã, você que tem desanimado na luta, quero dizer a você, não desista. Talvez as situações tenham se levantado difícil na sua vida, mas eu quero dizer uma coisa para você, em nome de Jesus, não desista. Continue lutando, continue orando, continue clamando. Talvez você tenha orado por alguém, pedido por alguém. Talvez você esteja oferecendo esse texto por alguma pessoa. Então, quero pedir a você, meu irmão, minha irmã, não desista. Continue suplicando. Suas súplicas, suas lágrimas, seu esforço, não é em vão. Então, confiante nele, continue pedindo ao Senhor. Continue suplicando, né? Incomodando o Senhor, como a gente diz assim, incomodando com oração, com súplicas, para que Ele possa te atender.
1: Nós adoramos, Senhor Jesus Cristo, e vos bendizemos.
0: Porque pela vossa santa cruz remisses o mundo.
1: Mãos ensanguentadas de Jesus, mãos feridas lá na cruz.
0: Vem tocar em mim, vem, Senhor Jesus.
1: Mãos ensanguentadas de Jesus, mãos feridas lá na cruz.
0: Vem tocar em mim, vem, Senhor Jesus.
1: Mãos ensanguentadas de Jesus, mãos feridas lá na cruz.
0: Vem tocar em mim, vem, Senhor Jesus.
1: Mãos ensanguentadas de Jesus, mãos feridas lá na cruz.
0: Vem tocar em mim, vem, Senhor Jesus.
1: Mãos ensanguentadas de Jesus, mãos feridas lá na cruz.
0: Vem tocar em mim, vem, Senhor Jesus.
1: Mãos ensanguentadas de Jesus, mãos feridas lá na cruz.
0: Vem tocar em mim, vem, Senhor Jesus.
1: Mãos ensanguentadas de Jesus, mãos feridas lá na cruz.
0: Vem tocar em mim, vem, Senhor Jesus.
1: Mãos ensanguentadas de Jesus, mãos feridas lá na cruz.
0: Vem tocar em mim, vem, Senhor Jesus.
1: Mãos ensanguentadas de Jesus, mãos feridas lá na cruz.
0: Vem tocar em mim, vem, Senhor Jesus.
1: Nessa última bolinha do primeiro mistério, coloco também, Senhor, em tuas mãos, Jesus, essas pessoas que perderam um parente. Coloco de modo particular a mulher do meu tio, as suas filhas que agora estão em luto. Que Jesus possa confortar os seus corações. Mãos e saudade, Jesus, mãos feridas lá na cruz.
0: Vem tocar em mim, vem, Senhor Jesus.
1: Glória ao Pai, ao Filho e ao Espírito Santo.
0: Como era no princípio, agora e sempre. Amém. Amém, amém, meu irmão. Finalizamos aí o primeiro mistério das mãos ensanguentadas de Jesus. Que você possa, nesse segundo mistério, dar graças ao Senhor por tudo aquilo que Ele tem abençoado a sua vida. Pelas bênçãos do Senhor, a gente vai só pedir, né, só apresentar situações ao Senhor, mas também agradecer a Ele. Quantas graças, né? Talvez tem pessoas que possam dizer assim: ah, mas eu nunca alcancei uma graça, Sivoneta. Ah, Sivoneta, eu nunca vivi assim essa graça de Deus me presentear com algo. Então você continue lutando. Mas a você que já alcançou tantas graças, né, vinda da parte do Senhor na sua vida, então nesse segundo mistério nós possamos rezar agradecendo. E também você que ainda não conseguiu, pelo um ato de fé, de confiança e de coragem, já rezar também agradecendo: Senhor, eu tomo posse, né? Eu tomo posse da graça que o Senhor tem para mim. E também eu tomo posse da graça que o Senhor vai derramar. Então você pode dizer: ah, não chegou ainda, Senhor, mas eu tomo posse da graça do Senhor que vai chegar na minha vida. Nós vos adoramos, Senhor Jesus Cristo, e vos bendizemos,
1: porque pela vossa santa cruz remestes o mundo.
0: Precioso sangue de Jesus, salvai-nos. Mãos ensanguentadas de Jesus, mãos feridas lá na cruz.
1: Vem tocar em mim, vem, Senhor Jesus.
0: Mãos ensanguentadas de Jesus, mãos feridas lá na cruz.
1: Vem tocar em mim, vem, Senhor Jesus.
0: Mãos ensanguentadas de Jesus, mãos feridas lá na cruz.
1: Vem tocar em mim, vem, Senhor Jesus.
0: Mãos ensanguentadas de Jesus, mãos feridas lá na cruz.
1: Vem tocar em mim, vem, Senhor Jesus.
0: Mãos ensanguentadas de Jesus, mãos feridas lá na cruz.
1: Vem tocar em mim, vem, Senhor Jesus.
0: Mãos ensanguentadas de Jesus, mãos feridas lá na cruz.
1: Vem tocar em mim, vem, Senhor Jesus.
0: Mãos ensanguentadas de Jesus, mãos feridas lá na cruz.
1: Vem tocar em mim, vem, Senhor Jesus.
0: Mãos ensanguentadas de Jesus, mãos feridas na cruz.
1: Vem tocar em mim, vem Senhor Jesus.
0: Mãos ensanguentadas de Jesus, mãos feridas na cruz.
1: Vem tocar em mim, vem Senhor Jesus.
0: Mãos ensanguentadas de Jesus, mãos feridas na cruz.
1: Vem tocar em mim, vem Senhor Jesus.
0: Glória ao Pai, ao Filho e ao Espírito Santo.
1: Como era no princípio, agora e sempre. Amém.
0: Amém. Irmãos, nesse terceiro mistério, queria que você ofertasse pela sua casa, pelos seus. Isso. Pelos seus, que você ofertasse esse terceiro mistério. Pela situação da sua casa. Apresente a Ele. Diga a Jesus, pelas suas mãos ensanguentadas eu apresento. Quero convidar Didi, quero convidar João Pifeira, sua esposa, a nós nos juntarmos agora e apresentar a nossa família, a sua família. Aquelas situações difíceis na sua família, mas nada que o poder das mãos ensanguentadas de Jesus não possa reverter. Nada de mal que o sangue de Jesus não purifique e não derrube por terra. Então, possamos apresentar esse terceiro mistério.
1: Nós adoramos, Senhor Jesus Cristo, e vos bendizemos.
0: Porque pela vossa santa cruz remisses o mundo.
1: Mãos ensanguentadas de Jesus, mãos feridas lá na cruz.
0: Vem tocar em mim, vem Senhor Jesus.
1: Mãos ensanguentadas de Jesus, mãos feridas.

0: Jesus, mãos feridas na cruz.
1: Vem tocar em mim, vem Senhor Jesus.
0: Mãos ensanguentadas de Jesus, mãos feridas lá na cruz.
1: Vem tocar em mim, vem Senhor Jesus.
0: Mãos ensanguentadas de Jesus, mãos feridas lá na cruz.
1: Vem tocar em mim, vem Senhor Jesus.
0: Você, minha amiga, você que você está me escutando, pediu oração pela sua vida, pelo seu casamento. Continua confiando no Senhor, que Ele tudo sabe. Glória ao Pai, ao Filho e ao Espírito Santo.
1: Como era no princípio, agora e sempre. Amém. Meu irmão, minha irmã, nós chegamos ao quarto mistério. Estamos já finalizando o texto das mãos ensanguentadas. Então, queremos te pedir, nesse quarto mistério, por esse evento, por toda a providência divina para esse evento. Você que está nos ouvindo, quero pedir que o Senhor possa tocar no teu coração e você nos ajudar. Estaremos vendendo também rifas. Então, você que está nos ouvindo, que pode nos ajudar, quero colocar a providência de Deus através de você. Providência de Deus através da sua vida. Nós vos adoramos, Senhor Jesus Cristo, e vos bendizemos.
0: Porque pela vossa santa cruz remexes o mundo.
1: Precioso sangue de Jesus, salvai-nos. Mãos ensanguentadas de Jesus, mãos feridas na cruz.
0: Vem tocar em mim, vem Senhor Jesus.
1: Mãos ensanguentadas de Jesus, mãos feridas na cruz.
0: Vem tocar em mim, vem Senhor Jesus.
1: Mãos ensanguentadas de Jesus, mãos feridas na cruz.
0: Vem tocar em mim, vem Senhor Jesus.
1: Mãos ensanguentadas de Jesus, mãos feridas na cruz.
0: Vem tocar em mim, vem Senhor Jesus.
1: Mãos ensanguentadas de Jesus, mãos feridas na cruz.
0: Vem tocar em mim, vem Senhor Jesus.
1: Mãos ensanguentadas de Jesus, mãos feridas na cruz.
0: Vem tocar em mim, vem Senhor Jesus.
1: Mãos ensanguentadas de Jesus, mãos feridas na cruz.
0: Vem tocar em mim, vem Senhor Jesus.
1: Mãos ensanguentadas de Jesus, mãos feridas na cruz.
0: Vem tocar em mim, vem Senhor Jesus.
1: Mãos ensanguentadas de Jesus, mãos feridas na cruz.
0: Vem tocar em mim, vem Senhor Jesus.
1: Mãos ensanguentadas de Jesus, mãos feridas na cruz.
0: Vem tocar em mim, vem Senhor Jesus.
1: Glória ao Pai, ao Filho e ao Espírito Santo.
0: Como era no princípio, agora e sempre. Amém.
1: Amém. Irmão, bendito seja Deus pelo dom da sua vida. Bendito seja Deus pelo dom da minha vida. Bendito seja Deus porque Ele agiu com misericórdia e com bondade sobre nós. Um Deus tão grande, um Deus tão imenso, mas um Deus que tem um olhar voltado para você. Para você, pecador, pecadora, você que luta, que tenta, que busca caminhar com Ele e viver na presença dEle. Mas eu quero colocar também você que anda longe da presença de Deus. Você que anda distante. Meu irmão, minha irmã, o teu maior consolo e o teu maior conforto é estar na presença de Jesus. A verdadeira paz para o teu coração, para a tua alma, para uma transformação na tua vida, está em Jesus. E outra coisa, não adianta você dizer assim, eu não vou para a igreja por isso e por aquilo. Eu faço em casa. Ei, meu irmão, é necessário e é importante e é bíblico. Nós irmos ao templo em busca do Senhor. Tem gente que diz, Silvanete, eu vou não, eu rezo em casa, eu faço tudo em casa. Ei, mas é bíblico nós buscarmos o Senhor no templo. Porque próprio Jesus foi apresentado no templo. Maria e José apresentaram Jesus no templo. Veja a importância de se ir ao templo em busca do Senhor ou apresentar algo ao Senhor. Mas de modo especial, irmos buscar a presença dEle no templo. Ele, como Deus, né, foi ao templo. Imagine eu e você, meu irmão, minha irmã, pecadores, pecadoras que somos. Então, meu irmão, minha irmã, nesse Que do mistério.

0: Contemplamos mãos ensanguentadas de Jesus, mãos feridas na cruz.
1: Vem tocar em mim, vem Senhor Jesus.
0: Mãos ensanguentadas de Jesus, mãos feridas na cruz.
1: Vem tocar em mim, vem Senhor Jesus.
0: Mãos ensanguentadas de Jesus, mãos feridas na cruz.
1: Vem tocar em mim, vem Senhor Jesus.
0: Mãos ensanguentadas de Jesus, mãos feridas na cruz.
1: Vem tocar em mim, vem Senhor Jesus.
0: Mãos ensanguentadas de Jesus, mãos feridas na cruz.
1: Vem tocar em mim, vem Senhor Jesus.
0: Mãos ensanguentadas de Jesus, mãos feridas na cruz.
1: Vem tocar em mim, vem Senhor Jesus.
0: Mãos ensanguentadas de Jesus, mãos feridas na cruz.
1: Vem tocar em mim, vem Senhor Jesus.
0: Mãos ensanguentadas de Jesus, mãos feridas na cruz.
1: Vem tocar em mim, vem Senhor Jesus.
0: Mãos ensanguentadas de Jesus, mãos feridas na cruz.
1: Vem tocar em mim, vem Senhor Jesus.
0: Mãos ensanguentadas de Jesus, mãos feridas na cruz.
1: Vem tocar em mim, vem Senhor Jesus.
0: Glória ao Pai, ao Filho e ao Espírito Santo.
1: Como era no princípio, agora e sempre. Amém.
0: Amém, meu irmão, minha irmã, que alegria. Chegamos ao final, né, desse texto das mãos ensanguentadas de Jesus. Quero oferecer para você essa canção, né, para nós estarmos voltando com a palavra, para que você possa dar graças ao Senhor por esse dia de hoje, pela manhã que você já viveu, né, por esse finalzinho de tarde que se aproxima. Então, meu irmão e minha irmã, abre o teu coração, escuta esse louvor, dá graça a Ele. Porque Deus é bom e eterna é a sua misericórdia.

Meu irmão, minha irmã, que bom, linda canção, né? Para mim é um profeta, né? Padre Jonas Habib, né? Fundador da comunidade Canção Nova. Então, essa música é linda demais, né? Não dá mais para voltar. É linda essa canção, linda mesmo. Meu irmão, minha irmã, eu quero convidar você para nós ouvirmos a palavra do Senhor nessa tarde. A palavra do Senhor está lá em Apocalipse, capítulo 2. Apocalipse. Capítulo 2, versículo 7. Veja a palavra que o livro do Apocalipse, né, João traz para nós, né? Quem tiver ouvido, ouça o que o Espírito diz à igreja. Ao vencedor, darei de comer do fruto da árvore da vida. Quem se achar no paraíso, que se acha um paraíso de Deus. Palavra do Senhor, graças a Deus. Meu irmão, minha irmã, eu quero nessa tarde, junto com você, mergulhar em algo muito profundo. E muitas vezes acontece, pessoas de caminhada, pessoas que caminham, que buscam, que procuram o Senhor, muitas vezes nós passamos momentos difíceis na vida. E esses momentos nos levam a nós, muitas vezes, desistirmos. Ou porque não alcançamos a graça, ou muitas vezes um milagre, né? Posso dizer assim, que eu desejaria, que você deseja, que você almeja alcançar o milagre, né? Muitas vezes há pessoas que, talvez uma dessas pessoas seja você, que tem pedido tanto ao Senhor a graça, tem almejado tanto, né, alcançar esse milagre. Mas a palavra do Senhor, ela é bem direta. Ao vencedor. Mas que vencedor, Edivan? Vencedor é aquele que não desiste, não é? Um exemplo, esses corredores, né? Se prepara, né? E aí, para alcançar aquela meta, para chegar no primeiro, e não consegue. Mas eles, por não chegar, né, ser o primeiro colocado, eles não, muitos deles não desistem. O que é que eles fazem? Se prepara novamente para outra etapa. Eles não desistem e vão lutando até um dia ele alcançar aquilo que ele almeja, que é a vitória. Na vida espiritual, ela também é feita dessa forma. Aquele, como diz a palavra, né? Que você possa escutar o que o Espírito Santo diz à igreja. Ao vencedor, darei de comer do fruto. Então, é aquele que não vai desistir de lutar. É aquele que vai insistir, vai lutar constantemente, até o dia de alcançar a vitória. Na vida secular, né? O corredor, ele vai até um dia almejar e alcançar a vitória dele. Na vida espiritual, para mim, para você, é até Jesus voltar, ou nós irmos ao encontro dele. Então, a palavra diz que nós temos que ir ouvindo, né? Ouvindo a direção do Espírito Santo, ouvindo a condução do Espírito Santo, para alcançarmos a vitória. Então, estando atento à direção do Espírito Santo e se esforçando e lutando, mesmo ferido, mesmo cansado, mesmo afadigado com a situação da vida, com as batalhas, né, da vida, com a dificuldade, com as coisas que lhe acontecem muitas vezes, que não é do seu agrado, mas muitas vezes Deus permite para você amadurecer, para você crescer espiritualmente, muitas vezes para você estar mais próximo dele. Então, para aquele que quer ser um vencedor, primeiro ele tem que ser um lutador, né? Porque não tem como vencer algo sem luta. E se tem luta, tem obstáculos, tem dificuldade.
né? Então eu tenho que estar atento para ouvindo a direção do Espírito Santo para como agir, como eu devo fazer, como eu devo me comportar, como você deve se comportar para ser um vencedor, para ser uma vencedora. E caminhando, olhando para esses obstáculos e vencendo cada um deles, mas confiante na resposta e na palavra do Senhor através do Espírito Santo, Ele vai nos dando a ousadia e nos fortalecendo, ou te fortalecendo, para você vencer, para você alcançar. Talvez você esteja enfermo, talvez você esteja descobrindo alguma doença, né, que você não sabia, de última hora você ficou sabendo, e aí vem aquele todo desespero, aquele toda insegurança, né, que acontece. Mas aí está dizendo que aquele que for vencedor, aquele que perseverar, aquele que persistir, ele vai ter a vitória e a coroa da vida. Mas ela é clara que é só para quem vai insistir, né? É só para você que vai insistir na luta. Não é para você que vai desistir. Se desistir, vai perder a graça, né? Eu vou lutar um certo caminho da minha vida, confiante no Senhor que Ele vai fazer isso ou aquilo na minha vida. E aí o que que acontece? E aí eu paro no meio do caminho, perco a graça mais na frente. E às vezes você pode estar tão próximo da graça, né? E aí, o que que acontece? E aí você vai e para no caminho e perde a graça tão próximo que o Senhor tem para você. Então a você, meu irmão, minha irmã, confiante nesse amor do Senhor para a sua vida. E é demais, né? Ainda. Que Ele quer dar de comer, darei de comer do fruto da árvore da vida que se acha no paraíso. Então é uma promessa, não é? Que promessa! Louvado seja Deus por essa promessa dele para nós, para você que persevera. Então, bem que seja, porque aqui é uma promessa que nós iremos comer do fruto da vida, né? No paraíso. Então, se eu estou no paraíso, estou na presença do amado, estou na presença do Senhor. E quem de nós, né? Quantos de nós, na verdade, queremos entrar nesse paraíso, estar nessa presença gloriosa do Senhor? Mas é um processo, né? É uma luta. Mas eu quero dizer para você que não desista, né? Faz parte da nossa vida essa luta constante em busca do reino, em busca do amado, em busca daquele que se entregou, que se abandonou na cruz, ressuscita, mas ressuscita para nos dar uma vida nova. Então é isso, por isso que Cristo ressuscitou, para lhe dar uma vida nova. Então, meu irmão, se o Senhor ressuscitou para dar uma vida nova, então há muitos de vocês, muitos de nós, não temos observado essa vida nova que o Senhor já conquistou na cruz por mim e por você. Então, você está ouvindo, não importa onde você está agora nessa tarde, mas há uma coisa, há algo importante para você, é que a partir daqui você vai partir para algo melhor. Que você vai, a partir dessa tarde, partir para algo diferente que eu quero buscar no Senhor. Você, homem, que está me ouvindo, veja a palavra do Senhor para você. Aquele que vencer, aquele que for um guerreiro, lutador, você, mulher, for uma lutadora, você vai estar com o Senhor. Isso é lindo demais, gente. É uma promessa. Não há escritura para nós. Então, reflete que o Senhor não quer que você desista. Reflete que o Senhor não quer que você pare. Então você tem que perseverar. Perseverar. Escute essa canção. Aumenta aí, segura um pouquinho, filho.

É linda, não é essa canção? Um Deus que pode realizar o impossível, né? Aos nossos olhos, perante a nossa vida. O impossível. O que é o impossível hoje para você? O que está sendo o impossível para você? Na sua casa, na sua vida, no seu trabalho, no seu estudo, seus colegas? Você com um filho? Filho, você com a dificuldade na luta com a mãe? Aumenta aí, Silvana, de novo.

Tá vendo o que diz a canção? O impossível a nós. Ele pode. Ele pode, meu irmão. Ele tem poder. Ele tem poder de tudo isso. Se nós, eu, você, se nós descobrirmos verdadeiramente a dimensão do poder de Deus, nós não faríamos tantas coisas erradas. Só que acontece que nós ainda não descobrimos o verdadeiro poder e a verdadeira força que tem o Senhor. Eu queria que você... Estamos chegando no finalzinho do programa, mas eu queria que você mergulhasse nessa tarde de milagre, de cura, de libertação, de amor do Senhor para com você. Escuta, Silvanete, aumenta essa canção, porque vê só o que fala essa canção de um milagre. Mas não é um milagre apenas para o cego enxergar, para o surdo ouvir. Não. É um milagre na minha vida interior. Você vê, a gente só quer, né, só quer um milagre, um bem, né, grande. Mas muitas vezes esquecemos do essencial, nossa alma, nosso interior. Não é isso, Ivanete?

0: nossa volta para a Tua presença. Obrigado, Senhor, pelo Teu amor, pela Tua misericórdia.
1: Irmão, minha irmã, que você possa, eu não sei se você trabalha, você está, mas vê na tua mente isso. Porque diz a canção, aquilo que parecia ser o fim para você, a condenação eterna. Ei, Jesus está olhando para você. Entenda, Jesus, há um olhar do alto para você, você não está sozinho. Há um Deus olhando para você. Quantas vezes nós pensamos, quantas vezes você pensou que aquela situação era o fim da sua vida? Quando você achou que aquele momento difícil ali era o fim? Ei, mas não era o fim, era um processo. Era só um momento ali de difícil, muito difícil, muito de dor, de lágrima, né? Quantas vezes nós passamos assim momentos difíceis que a gente acha, poxa, que coisa errada que eu fiz, né? Que coisa errada que eu fiz, que bobeira que eu dei, né? E a gente às vezes pensa assim, mas muitas vezes é só um início para um processo novo que Deus está permitindo para você. É só purificando você para um processo novo que vai acontecer. É um novo que vai acontecer na sua vida. Por isso que é preciso passar pelo processo de purificação, de amadurecimento, de conhecimento. Então, por isso temos que passar por isso. Para que mais na frente a gente possa pensar assim, ah, não vai ter saída. Mas Jesus olha lá do fundo, vê em você alguma esperança. E Ele vem e muda a tua sorte, a tua vida. E eu tenho certeza, meu irmão, minha irmã, que Deus nessa tarde está tirando você dessa situação que você está pensando que não vai haver saída. Ei, há uma luz, e essa luz é Jesus, para tirar você dessa situação, para colocar você na alegria, na presença dEle, na graça, no amor dEle. Deus é bom demais e maravilhoso. Meu irmão, graça e paz, Deus te abençoe. Que o Senhor possa confortar o teu coração, a tua alma nesse final de semana. E que você possa estar conosco amanhã na Santa Missa, às 10 horas na Comunidade Católica Cristo Citado. 10 horas da manhã, então você é convidado, convidada a estar conosco. Nos preparando, né? Para nós entrarmos nesses dias de preparação, toda a comunidade, para o evento É Lindo Ser Católico. Então, para nada melhor nós terminarmos na Simonete, bota aí, né? Oi, Lança Foneiro, É Lindo Ser Católico. Nós terminamos já nessa alegria. Meu irmão, paz e bem, Deus te abençoe, um cheiro no coração, um abraço na alma. Obrigado por você nos dar a oportunidade de chegar na sua casa através desse programa, através da Rádio Comunitária Pedra FM. Deus abençoe, um cheiro no coração, um abraço na alma. Esse é o programa Agindo Deus, quem impedirá? E outra coisa, meu irmão, minha irmã, quando Deus põe a mão, o diabo parte em retirada. Quando Deus coloca a mão, o diabo parte em retirada. Então, Deus abençoe, ficamos na paz.

0: programa Ser Católico faz barulho aí.
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2: É, vamos se apaixonar, vamos se encantar, porque por aqui só passa os melhores sucessos, né? Aqueles que marcaram época e que ainda hoje fazem a gente relembrar. E por que não relembrar esses grandes clássicos aqui no programa Sertão Saudade, hein? Que tal? Vamos relembrar, vamos trazer música boa? Então aumente o seu volume porque eu, Wilson Meirelles, e o seu programa Sertão Saudade aqui na sua rádio tá no ar.

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0: Hermes Santiago, meia-noite e meia. Que grande sucesso. E a gente toca aqui no programa Sertão Saudade.
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0: Leonardo, liga lá em casa, já eu ligo, hein? E já tô de volta.
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8: Voltamos a apresentar Sertão Saudade. Já estamos de volta. Olha quem mandou mensagem pra gente, Geralda. Ah, meu amigo aí, adorável locutor, tudo bem com você? Espero que sim. Gostaria de pedir pra você mandar meu abraço. Olha, meu alô todos os dias, porque o rádio já dorme na cabeceira da cama. Eita, olha aí, rapaz. Isso é ouvinte, hein? E gostaria de ouvir a música Rio Negro e Solimões, Lençol. Lençol gelado, é isso? Tá bom, ofereço pra você, Jordânia. Rosivane, é isso? Rosivane E da sua amiga, é da sua amiga, né, que ela tá falando, sua amiga Geralda Pinheiro, de Capitão Enéas, Minas Gerais. Com fé em Deus, um abraço para você. Obrigado, ô Geralda. Fortíssimo abraço para você, obrigado pelo carinho e a todos que estão aí do outro lado também, a Sueli, a Sueli, tá sempre com a gente também, né? Que às vezes eu me confundo o nome dela aqui. Mas um abraço para você, a todos, a Manu. Eita, Manu, um abraço para você, abração também aqui para ela, Geralda, alô, ou melhor dizendo, Geila de Capitão Enéas. Abração também para Margarida de Viçosa Lagoas, ô Margarida, obrigado pelo carinho, tá? Deus abençoe você e toda a sua família.

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0: Olha eles, Leandro e Leonardo, a rotina aqui no nosso programa Sertão Saudade. Wilson Meirelles, já tá de volta, não sai daí.
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6: 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Já estamos de volta trazendo Teodoro e Sampaio. Passe livre aqui no programa Sertão Saudade. Vamos que vamos!

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0: E assim vamos nos despedindo em mais uma edição do nosso programa Sertão Saudade. Eu desejo a você tudo de bom, né? Muita paz, muita saúde e que o nosso bom Pai lhe abençoe hoje sempre, tá bom? Abençoe sua vida, sua família, a todos, tá bom? E a gente volta em uma nova edição, se assim o nosso bom Pai nos permitir. Obrigado pelo carinho e vem aí mais um campeão de audiência.
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3: Olá, meus queridos amigos, estamos chegando mais uma vez com o nosso programaço Mundo Sertanejo. Este programa que é meu, é seu, é nosso. Mundo Sertanejo está no ar. Um abraço a todos vocês ligados em nossas rádios parceiras, afiliadas à nossa central de produção, Rádio Estúdio Brasil. Um abraço a todos os nossos diretores, programadores, locutores, a todos vocês que compõem essas equipes que fazem o nosso sucesso pelo Brasil inteiro. Alô, você internauta, internautas, que ouve o nosso programa também pelo Brasil e pelo mundo. Um abraço a todos vocês, viu? Quem vai abrir cantando bonito, Henrique Juliano, Briga Feia.

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1: Maravilha, maravilha. Mundo Sertanejo está no ar. Eu estou muito feliz porque nós estamos juntos e misturados sempre. Muito obrigado a todos vocês. Ô, Jota Neto, Rádio Grafite FM, Mike Nick Bahia. Um abraço a todos vocês. Muito obrigado. Também na Bahia, Rádio Vanderlei FM, em Vanderlei. Um abraço a todos vocês, meus queridos amigos aí do Estadão da Bahia. Vamos também, Rádio Clube FM, em Feira de Santana, também do Estadão da Bahia. A todos vocês da Bahia, radialistas, amigos, fãs, ouvintes, nosso abraço carinhoso. Daniel canta, eu amo amar você. Eu amo.

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1: Muito bem, vamos em frente, Mundo Sertanejo está no ar. Um abraço a todos vocês, queridos amigos aí de Jauru. Jauru, Estadão do Mato Grosso, Rádio Cidade FM, que exibe o nosso programa aí com muito sucesso. Um abraço a todos vocês que compõem essas equipes de sucesso. Oh, meu amigo Alessandro Mota, é locutor, DJ, comanda as festas em toda a região de Jauru, Mato Grosso. Um abraço aos diretores, o Everson, o Ivanildo, o locutor Castro, Rodrigo Castro, a todos vocês de Jauru, Estadão do Mato Grosso, prefeito passarinho, um abraço. Inclusive, quem vai estar no programa hoje, daqui a pouco, batendo papo comigo e cantando, é o empresário artístico J. Márcio, né? Da JM Produções, que é de Jauru, Mato Grosso, está passando por Brasília, indo a São Paulo, vindo de São Paulo, indo a São Paulo. Daqui a pouquinho, viu? Um abraço a todos vocês de Jauru, ligados no Mundo Sertanejo. Milionário e José Rico cantam Estrada da Vida.

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14: Já estamos de volta ao Mundo Sertanejo, está no ar, Rádio Cidade FM Colinas, Maranhão. Nosso programa às 6 da manhã, coladinho com Fala Gil, meu querido amigo Gil Moraes, de 5 às 6 da manhã. E Diego Valadares chega com o Mundo Sertanejo às 6 horas, de 6 às 7. Um abraço, Maurício Nascimento, todos da equipe aí da nossa Rádio Cidade FM Colinas, Maranhão. Um abraço, Adriano Publicidade, meu amigo. Também um grande abraço a Dona Maria, sua mamãe, a todos os nossos amigos, o senhor Deodato, Deodato e sua família, todos ligados no Mundo Sertanejo, Rádio Cidade FM Colinas, Estadão do Maranhão, 6 horas da manhã, estamos no ar com muito sucesso. Luan Santana canta, Dona.
15: Luan Santana e Léo Foguete.

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2: Maravilha, maravilha, Mundo Sertanejo está no ar. Vamos até Barra do Corda, Maranhão. É, estamos fazendo um giro pelo estadão do Maranhão. Algumas cidades que vamos visitar hoje através do Mundo Sertanejo. Vamos até Bom Jesus das Selvas, Rádio Liberdade FM. Um abraço, Valber, Diniz, a todos da equipe, nossos ouvintes aí de Bom Jesus das Selvas. Também vamos até Santa Luzia do Paruá, estadão do Maranhão. Um abraço a todos vocês. Marlene Matos, todos da equipe da Rádio Tropical FM, nossos ouvintes aí, a Márcia Farias, a Toninha, todos nossos ouvintes de Santa Luzia do Paruá, Estadão do Maranhão, programa 7 horas da manhã. Um abraço a todos vocês. Também vamos até a Sailândia, Rádio Clube FM, em a Sailândia, Estadão do Maranhão, 5 horas da manhã, estamos no ar com audiência muito grande. Um abraço, Pedrinho Maranhão, a todos vocês, locutores, diretores da nossa Clube FM, em a Sailândia, Estadão do Maranhão, 5 horas com audiência muito grande. Oh, a turma da panificadora Júlia aí, preparando aquele pãozinho quentinho e ouvindo o Mundo Sertanejo. Aí, conte pros amigos, Diego Valadares está no ar. Aliás, adicione no Instagram, @ Diego Valadares Oficial no Instagram, @ Diego Valadares Oficial no Instagram, vídeos, clipes, contatos para shows, é muito bom, viu? Alan e Aladim cantam, liguei pra dizer que te amo.

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1: Muito bem, Mundo Sertanejo está no ar ainda no Estadão do Maranhão. Vamos até Barra do Corda. Barra do Corda. Prefeitinho sem gabinete. Grande locutor aí da Rádio Alternativa FM de Barra do Corda. E a nossa filiada, a nossa central de produção, Rádio Estúdio Brasil, é a Rádio Ritirana FM, que exibe o nosso programa. Um abraço, Toninho, todos da equipe. Muito obrigado a todos pelo carinho. Barra do Corda, Estadão do Maranhão. Um abraço, grande cantor forrozeiro da região, Dadá Moreira, amigo do prefeitinho sem gabinete. tamo juntos. Vamos em frente. Diego Valadares canta Loirinha da Minissaia Branca. O Brasil inteiro canta com Diego Valadares, Loirinha da Minissaia Branca.

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3: Maravilha, maravilha, Mundo Sertanejo está no ar. Um abraço a todos vocês de São Félix, Minas Gerais, Rádio Terra FM, exibindo o nosso programa todos os dias às 5 horas da tarde e um compacto de toda semana aos sábados de 5 às 9 da manhã. E logo após vem o nosso prefeito Marcos com seu programa, com toda a sua equipe, o vice Didi com toda a sua equipe, falando dos trabalhos da cidade. Um abraço a todos vocês. Francisco Badaró, Minas Gerais, Rádio Torre FM. Valeu, Cristiano Mendes, todos da equipe da Torre FM, também 5 horas da tarde em Francisco Badaró e o compacto do Mundo Sertanejo aos domingos. Valeu, beijo pra Cida Santos, que cuida do fã-clube do Diego Valadares em Francisco Badaró, Minas Gerais. Jorge Matheus cantam, Calma.

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1: Muito bem, Mundo Sertanejo está no ar. Vamos até Itapetininga, São Paulo, Rádio Interativa FM, 9 horas da manhã, estamos no ar. Um abraço a todos vocês de Itapetininga, toda a região aí de São Paulo. O César Vieira, todos da equipe, meu abraço carinhoso. E conforme anunciamos, a partir de agora, um bate-papo bem descontraído com ele, que está de passagem por Brasília, vindo de São Paulo, vai para o Pará, Mato Grosso, e está aqui no estúdio para falar do seu trabalho, das suas trajetórias aqui no Mundo Sertanejo para o Brasil inteiro. Meu amigo J. Márcio, que é cantor, compositor e empresário artístico. Tudo bem, J. Márcio?
2: É igual Bombril, é mil e uma utilidades.
1: Muito bem.
2: Bom, como diz o Edelson, né? Bom dia, boa tarde, boa noite a todos que vão ouvir o Edelson Moura, que é o nosso diretor, né? Um abraço pro Edelson, pra Zélia e um abraço para todos de Jauru. E vou, como você falou, eu estive rodando agora, lançamos agora em abril uma canção, já tá em todas as plataformas digitais, que é Estou Amando de Boa, viu, Diego Valadares?
1: Estou Amando de Boa?
2: É bem dançante, bem dançante.
1: Olha que eu também posso estar amando de boa.
2: É, depois do TDL a coisa melhorou muito, né, Diego?
1: É. Pois é. E o J. Márcio, você está vindo de São Paulo.
2: Sim.
1: Fez uma temporada lá, né?
2: Eu fiquei em São Paulo mais de 15 dias.
1: Alguns
2: mais de 15
1: programas dias. De televisão, sim, rádios.
2: Nós tivemos lá, eu gravei o programa da Sara, a Sara Rodrigues, uma homenagem ao padre Nazareno Lanciotti.
1: Sim.
2: Né? Gravei a Eliane Camargo, vai ao ar agora na última semana de maio.
1: Sim.
2: É, início de junho, né? Vai pra lá. Também uma homenagem ao padre Nazareno, que o padre Nazareno fez um bom trabalho, né? E agora está sendo beatificado em Jauru.
1: Sim.
2: Então a gente usou essa viagem mais para homenagear esse padre que fez esse trabalho tão bonito na cidade.
1: Maravilha, nós inclusive já tocamos aqui algumas vezes a homenagem que foi preparada a ele, com muito carinho, com a composição sua, do João Rezende.
2: E do Maico Amaral.
1: Isso. Que inclusive ele que interpreta a música, né?
2: Não,
1: é o Maico
2: a interpretação
1: Amaral.
2: É do J. Márcio.
1: Ah, do J. Márcio.
2: É.
1: Maravilha, maravilha.
2: Eu não canto só forró não, tá? Eu canto outras coisas.
1: Canto romântico também. Tá certo. Então, olha, nós vamos ouvir agora a sua música de lançamento, que já lançou em São Paulo, nos programas de TV pro Brasil inteiro. E daqui a pouco a gente vai ouvir a homenagem também ao padre Nazareno. Vamos ouvir J. Márcio no Mundo Sertanejo para o Brasil inteiro ouvir, canta seu novo sucesso, Estou Amando de Boa.

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0: Fala um pouco aí da sua história, do seu trabalho, do seu legado.
1: Nós estamos há 14 anos, né? Que eu comecei a interpretar como cantor. Eu promovi algumas festas na região, promovi festas no Pará, quando morei no Pará, e eu resolvi aprender, né? E me tornar cantor.
0: Isso.
1: E graças a Deus eu tenho muito. É uma coisa que eu faço com prazer, viu, Diego Valadares? Independente Maravilha. Do dinheiro, sim, eu sim. faço porque eu gosto. Estar gente... com o público, estar na televisão, estar na rádio, estar a com amigos percebe. Do meio artístico.
0: Muito
1: é
0: bem.
1: Muito prazeroso.
0: Exato.
1: Muito prazeroso.
0: Muito bem. Atualmente você mora em Jauru, Mato Grosso.
1: Isso, eu estou em Jauru, né? Eu tenho uma programação, como você mesmo sabe, de mudar para Brasília. Começamos um negócio agora na Baixada Santista. Às vezes a gente vai ficar entre aqui e Baixada Santista, porque é uma coisa que vai funcionar muito bem. Eu gosto muito lá de São Vicente, né?
0: São Paulo.
1: Tem negócios lá com um amigo nosso.
0: São Paulo.
1: Mas Jauru ficou no coração, viu, Diego Valadares?
0: Sim.
1: A gente não esquece. O pessoal fala, Jota Márcio, você é dos poucos que falam muito de Jauru. E eu tenho um prazer, porque são muitos anos, eu tenho duas filhas em Jauru, eu tenho negócios em Jauru, tenho muitos amigos em Jauru.
0: Sim.
1: Então, é uma gratidão que eu tenho pela cidade, né? E a cidade de Jauru, ela produziu muita gente boa, né? Na área artística de lá veio o Mato Grosso, da dupla Sim. Mato Grosso e Matias.
0: Que maravilha.
1: Veio de Jauru pra cá.
0: Sim.
1: Hoje o Matias Ricardo, estive com ele lá em São Paulo, que foi o segundo do Mato Grosso, sobrinho do Mato Grosso muito tempo.
0: Exato.
1: Veio de Jauru.
0: Exato.
1: Acabou de falar comigo, Leno Martel, é da família do seu André Paulista, o saudoso André Paulista, dona
0: muito
1: Neuza.
0: Bem, muito bem.
1: Pessoal lá da região, tá em São Paulo, mora em Guarulhos, veio de Jauru.
0: Isso.
1: O Jota Márcio, por consideração, que eu sou nascido em Minas, lá em São João do Manteninha,
0: Sim.
1: mas por consideração, eu falo muito de Jauru, porque eu tenho gratidão às pessoas que somaram na minha carreira durante todo esse tempo. Inclusive, falando em São João do Manteninha, eu quero mandar um abraço para Edinalva, lá da prefeitura, lá de São João do Manteninha, pro prefeito Danilo Muqueca. Danilo, às vezes você não lembra de mim, mas eu fui muito amigo do seu pai quando era farmacêutico em São João do Manteninha. Eu era menina ainda.
2: O programa CNH do Brasil também facilita o acesso à primeira habilitação nas categorias A, destinada a motocicletas, e B, voltada a veículos de passeio. Com a nova lei, os candidatos podem escolher como preferem se preparar para tirar a CNH. Se por meio do conteúdo teórico gratuito disponível na plataforma digital, se em uma autoescola tradicional ou combinando as duas opções. Com as mudanças, o Brasil bateu recorde de novos condutores habilitados no país este ano. De acordo com o Ministério dos Transportes, mais de 1.141.000 CNHs foram expedidas entre janeiro e maio. O presidente Lula também destacou o impacto direto das medidas no orçamento das famílias brasileiras.
3: Uma carta custava R$ 3.000, R$ 3.500, tinha gente que pagava até R$ 4.000. Agora não, agora o cara gasta R$ 600, R$ 700, R$ 500, já está com a sua carta pronta. Uma coisa importante, nós temos 60 milhões de pessoas usando o aplicativo. 60 milhões de pessoas. É uma população, sabe, o dobro da população argentina utilizando o aplicativo. Bom, isso tudo, para mim dizer ao pessoal que está tirando carta, tire sua carta, porque tirar carta é ter um instrumento de trabalho na mão para que você seja seguro. Portanto, utilize o novo modelo, um novo sistema de tirar carta e seja um motorista legalizado, tanto de moto quanto de carro, que você tiver.
2: Os números mostram ainda um crescimento expressivo na procura pelo documento. O total de requerimentos para a emissão da CNH ultrapassou 7 milhões, volume 7 vezes maior que o observado antes da edição da medida provisória. Desse total, mais de 6 milhões de solicitações foram realizadas por meio da plataforma CNH do Brasil. Reportagem Gabriela Noronha.
4: Uma situação que começa como uma simples diversão na internet e o sonho do dinheiro fácil.
5: E aos poucos se torna um ciclo vicioso de endividamento e problemas de saúde mental.
4: Esta é a realidade de quem sofre com os perigos dos jogos da aposta online.
5: De acordo com o Ministério da Fazenda, mais de 25 milhões de brasileiros entraram nas chamadas bets no ano passado.
4: Mas uma nova ferramenta pode ajudar quem precisa enfrentar o vício.
6: Uma busca por dinheiro que resultou em mais dívidas. Essa é a realidade de muitas famílias brasileiras. Nossa equipe conversou com uma mulher que prefere não se identificar. Ela conta que durante uma depressão e precisando de mais recursos, começou a jogar em cassinos online. O hábito virou vício e ela passou a gastar todo o salário e o dinheiro de outras pessoas nas apostas.

0: assim, uma válvula de escape. Aí foi evoluindo até chegar num ponto de eu gastar dinheiro que não era meu. O salário entrava, eu gastava tudo. E aqui em casa começou a ficar muito complicado. E foi assim, até ter que tomar medidas drásticas.
1: Para evitar que mais pessoas se viciem e se endividem por causa dos jogos de apostas online, o governo federal lançou uma plataforma de auto-exclusão das bets. Com a ferramenta, o usuário indica seu CPF e, com isso, bloqueia de forma voluntária e simultânea o acesso a todas as casas de apostas autorizadas no Brasil, com uma única solicitação. É o que explica Daniele Cardoso, secretária de Prêmios e Apostas do Ministério da Fazenda.
2: Quando esse cidadão procurar uma determinada casa de aposta, ele vai estar bloqueado. Essa casa de aposta busca aqui para saber se esse CPF pode ou não apostar, e aí a gente dá informação dizendo não, porque ele se auto-excluiu. Quando a gente pensou nessa plataforma, a gente pensou não só nesse mecanismo de auto-exclusão centralizada, mas também ali ser um concentrador de informações em relação ao jogo responsável.
1: Dados do Ministério da Fazenda apontam que só no ano passado, mais de 25 milhões de brasileiros fizeram apostas em jogos online. Diante desse cenário, a plataforma de auto-exclusão é uma das estratégias do governo para evitar o vício e o endividamento das famílias. Além do bloqueio, a auto-exclusão impede novos cadastros e suspende o envio de publicidade sobre o assunto. Desde que a plataforma foi lançada, no final do ano passado, mais de 574 mil pessoas já solicitaram a exclusão dos CPFs para o uso de bets. Do total de cadastrados, cerca de 40% apontaram a perda de controle sobre jogos e afirmaram que os impactos na saúde mental foram o principal motivo para a autoexclusão. Para a mulher que conversamos no início dessa reportagem, é importante existir uma plataforma que possibilite a exclusão do CPF nas casas de aposta.
0: A gente já viu várias coisas, né, muito graves acontecendo com essas pessoas, então eu acho que é importante sim para ajudar muita gente para não entrar nisso, porque é difícil.
1: Além de bloquear o CPF da pessoa para o uso de bets, a plataforma de autoexclusão também reúne orientações e links com informações de onde encontrar atendimento especializado no Sistema Único de Saúde. Pessoas que identificarem prejuízos relacionados às apostas podem buscar apoio nas unidades básicas de saúde e nos centros de atenção psicossocial presentes em todas as regiões do país. Para quem sofreu com as apostas, a ajuda psicológica é fundamental.
0: É um vício muito perigoso. Então, quando eu decidi, eu vou parar, eu começava a pensar em tudo que eu passei. Aí eu fui atrás para procurar psicólogo especializado no assunto. E a partir desse momento, a perspectiva foi voltando.
1: Para acessar a plataforma e fazer a autoexclusão, basta procurar no seu buscador a frase autoexclusão, Ministério da Fazenda, e clicar no link. O endereço vai te direcionar para a plataforma dentro do site gov.br. Reportagem, Márcia Fernandes.
3: Inglês e espanhol na palma da mão e sem custo.
4: Você já pode se inscrever no aplicativo Mac Idiomas, que oferece aulas dos dois idiomas, do nível básico ao avançado.
3: A ferramenta também conta com recursos de inteligência artificial para apoio aos estudos.
5: A plataforma Mac Idiomas, iniciativa gratuita do governo do Brasil para o ensino de inglês e espanhol, começou a funcionar no início deste mês de junho. O aplicativo oferece cursos do nível básico ao avançado, estruturados em 4 a 6 módulos, cada um com 10 a 15 aulas, permitindo que estudantes e demais interessados aprendam novos idiomas sem sair de casa. O presidente Luiz Inácio Lula da Silva destaca que aprender e falar outros idiomas amplia oportunidades e abre novas portas na vida das pessoas.
6: O governo está fazendo, utilizando a tecnologia para criar oportunidade de vocês poderem aprender coisas que a gente não conseguia há muito tempo atrás. É muito importante. Você não vai pagar nada, é o governo que vai arcar com os custos desse programa. O que o Ministério da Educação está fazendo é abrir, não uma janela, escancarar uma porta muito grande para que você tenha acesso às coisas que você precisa ter.
5: Entre as funcionalidades disponíveis no aplicativo estão a integração com a conta gov.br, teste de proficiência, trilhas de aprendizagem com aulas e atividades de reforço, avaliações ao final de cada módulo, sistema de conquistas e ferramentas de prática oral. A plataforma também conta com agentes de inteligência artificial para apoio aos estudos, esclarecimento de dúvidas e conversação nos idiomas. O acesso pode ser feito pelo portal macidiomas.mec.gov.br ou pelo aplicativo Mac Idiomas. Reportagem Thaisa Vitória.
4: E a plataforma Mac Livros, uma biblioteca digital, já alcançou a marca de 862 mil usuários.
3: Desde abril, quando a ferramenta foi lançada, já foram acessadas 468 mil obras, uma média de 3.400 livros por dia.
4: Somado todo o tempo de leitura dos usuários na plataforma, chega-se a 269 mil horas, o equivalente a cerca de 30 anos de leitura sem parar.
3: O livro mais lido é A Cabeça do Santo, da jornalista e escritora brasileira Socorro Acioli, e conta a história de um jovem que descobre possuir o dom de ouvir as preces de mulheres para Santo Antônio.
4: Completam as cinco obras mais lidas, Crime e Castigo e Noites Brancas, de Dostoiévski, e também A Vegetariana e Sem Despedidas, de Han Kang.
3: Para ter acesso às obras, basta acessar o site do Mac Livros ou o aplicativo e fazer o login com a conta do gov.br.
4: É por meio da conta gov.br que o cidadão tem acesso a mais de 4.600 serviços públicos.
3: E quem perdia o acesso à conta precisava aguardar até 3 dias até ter o problema resolvido.
4: Para facilitar a vida do cidadão, o governo do Brasil lançou uma ferramenta que recupera o acesso ao gov.br de forma rápida e simples.
7: Meu INSS, meu SUS Digital, Enem Fies, Carteira de Trabalho Digital e Carteira Digital de Trânsito são alguns dos serviços mais demandados na plataforma gov.br. Atualmente, são mais de 176 milhões de usuários. Para facilitar a vida de quem precisa recuperar o acesso à conta, em caso de perda ou troca do celular, por exemplo, o governo do Brasil desenvolveu uma ferramenta que simplifica esse processo. É o que explica o diretor do Departamento de Identidade Digital, Hudson Vinícius Mestre.
8: Então isso traz autonomia para o cidadão, muito mais rápido de fazer, não precisa envolver a central de atendimento. A expectativa é que mais pessoas possam habilitar, se sentir confortáveis a utilizar essa camada de segurança.
7: O primeiro passo é atualizar o aplicativo do GovBR para ter acesso à opção de recuperação com e-mail. Na verificação em 2 etapas, clicar na opção Estou com dificuldade para gerar código e seguir os passos. Será preciso fazer um reconhecimento facial para concluir o processo. Para o secretário de Governo Digital, Rogério Mascarenhas, além de facilitar a vida do cidadão, a ferramenta traz mais segurança.
9: Então a gente sempre está buscando que a segurança esteja em primeiro lugar, a gente está colocando a possibilidade de utilizar um e-mail que a pessoa cadastre para que ela possa fazer essa recuperação da conta sem qualquer procedimento administrativo, ou seja, ela mesma consegue fazer isso. A partir de um reconhecimento facial, ela já consegue fazer recuperação da sua conta.
7: O passo a passo da ferramenta está disponível na internet em acesso.gov.br. Depois, é só clicar na aba Ajuda. Reportagem Nazi Brum.
3: Você já ouviu falar em phishing, uma palavra em inglês que se refere à pescaria?
4: O termo é usado para sites, e-mails ou mensagens falsos usados para recolher dados de quem usa a internet.
3: Esse e outros termos ligados ao mundo digital podem ser compreendidos por qualquer pessoa por meio de vídeos ou até mesmo histórias em quadrinhos.
4: Conhecer cada vez mais sobre o ambiente digital pode evitar golpes. Saiba mais na reportagem de Cleide Lopes.
10: Há 2 anos, a gaúcha Gisele Heligda recebeu uma ligação de um suposto atendente do Banco Digital, onde ela tinha conta. Do outro lado da linha, a informação era de que o cartão dela havia sido clonado. Assustada, ela seguiu as orientações do falso funcionário, forneceu dados pessoais e fez até reconhecimento facial. Ela não sabia, mas estava caindo em um golpe digital.
11: Fiz o reconhecimento facial e quando eu terminei o reconhecimento facial, a minha conta foi zerada. era o valor que eu tinha para pagar o meu aluguel, a minha água, a minha luz.
10: Mensagens falsas, links suspeitos, roubo de senhas e tentativas de fraude estão entre os principais riscos para quem usa a internet. Por isso, o governo do Brasil aposta em mais uma estratégia: conscientizar a população por meio de vídeos, cartilhas e materiais educativos sobre os perigos e as armadilhas usadas por criminosos virtuais. Entre os lançamentos está a revista em quadrinhos, Phishing e Golpes Cibernéticos. Com linguagem simples e acessível, a publicação mostra como os golpistas agem e orienta sobre formas de proteção. Também foram lançados vídeos voltados especialmente para idosos e conteúdos com dicas de acesso seguro aos serviços do gov.br. Como explica o secretário do Governo Digital do Ministério de Gestão e Inovação em Serviços Públicos, Rogério Mascarenhas.
12: Levar a população de uma forma simples, através de vídeos, né, que estão disponíveis lá na nossa página do gov.br/PPSI, né, que é o Programa de Privacidade e Segurança da Informação. Vídeos que auxiliem as pessoas com pequenos cuidados e também as preocupações que a gente tem que ter aí em relação a essa forma de ataque, né, ou de abordagem que esses criminosos acabam fazendo na população.
10: O jornalista Felipe Camelo também já caiu em golpes virtuais. Seduzido por promoções imperdíveis na internet, fez compras de produtos que nunca chegaram.
13: Hoje a gente tem que ficar muito atento por promoções muito atraentes. Então você pega aquele produto, pega aquela loja, põe na internet, aí você vai ver o tanto de reclamações, aí por ali você já pode tirar um parâmetro se é golpe ou se não é.
10: O especialista em tecnologia da informação, Marlo Prudente, explica que os principais cuidados: desconfiar de mensagens urgentes e procurar sempre os canais oficiais.
14: Se você recebe qualquer mensagem com esse senso de urgência, desconfie. Às vezes você recebe por WhatsApp ou qualquer outro meio não oficial. Sai dali, vai no aplicativo do GovBR, vai no aplicativo do banco, porque tudo é digital. Então, se acontecer qualquer coisa desse tipo, você vai receber uma notificação do próprio aplicativo oficial do governo, do banco, ou qualquer outro que seja.
10: Segundo o governo federal, o Brasil é hoje referência em serviços digitais. São mais de 4.600 oferecidos por cerca de 250 órgãos públicos na plataforma gov.br. Reportagem Cleide Lopes.
3: Só reforçando, o material está disponível no site gov.br/governo-digital, na aba Privacidade e Segurança.
4: E atenção, pescadores! O Ministério da Pesca e Aquicultura alerta sobre tentativas de golpe relacionadas ao Registro Geral da Atividade Pesqueira.
3: Segundo relatos dos próprios usuários do sistema Pesque Brasil, alguns estão recebendo mensagens falsas via aplicativo WhatsApp.
4: Os golpistas fazem o print da tela da consulta pública da licença e adulteram o documento.
3: Assim, quem está com a licença ativa é levado a acreditar que o documento está suspenso ou cancelado. Aí os golpistas solicitam pagamento para que a situação seja normalizada.
4: O Ministério ressalta que não cobra nenhum tipo de taxa para regularização da profissão.
3: Em caso de dúvida, procure informações apenas pelos canais oficiais. Pelo WhatsApp, no número código 61, telefone 3276-5073.
4: Mais informações do Ministério da Pesca no endereço gov.br/MPA.
3: Para muitas mulheres, a independência financeira é um dos fatores cruciais para romper com ciclos de violência doméstica.
4: Agora, mulheres empreendedoras do setor do turismo em situação de vulnerabilidade terão acesso a condições especiais de crédito pelo novo Fundo Geral de Turismo.
3: A portaria prevê que beneficiárias solicitem suspensão temporária dos pagamentos por até 6 meses e também estabelece ampliação dos prazos de carência.
4: Durante o Fórum Internacional de Mulheres no Turismo em João Pessoa, o ministro do Turismo, Gustavo Feliciano, ressaltou que a medida busca criar uma rede de segurança para que mulheres vítimas de violência mantenham seus negócios.
15: Alguma mulher que for vítima ou tiver alguma dificuldade no enfrentamento de violência, ela vai ter uma carência maior de 180 dias nos prazos do FUGETUR, podendo dar uma mobilidade e uma tranquilidade maior para passar por esse problema de enfrentamento que ela foi vítima de violência e depois voltar a arcar com as parcelas do financiamento.
3: A solidariedade que salva vidas levou o Brasil a um resultado histórico.
4: No ano passado, foram realizados 31 mil transplantes de órgãos, o maior número já registrado no país.
3: E por trás de cada cirurgia está uma complexa rede de equipes e logística com um único objetivo: salvar vidas.
16: A espera pode durar meses, às vezes anos. Para Elisângela Alves, de Brasília, a segunda chance chegou graças a um gesto de amor da própria família.
17: O rim já estava bastante comprometido e o médico disse que o próximo passo seria começar uma busca na família sobre quem poderia estar doando o órgão, né? E no futuro próximo eu entraria em uma hemodiálise.
16: Elisângela convivia com a insuficiência renal e dependia de tratamento constante, até que veio a compatibilidade e o transplante de um novo rim, doado pela irmã Márcia Alves.
18: Quando ela falou, preciso de um rim, eu falei, eu te dou um. E a gente brincando e tudo, e realmente deu tudo certo, graças a Deus, fizemos os exames, né, da compatibilidade, então podemos fazer a cirurgia, estava super tranquila e segura em relação à minha decisão, correu tudo bem.
16: Hoje, recuperada, a Elisângela segue uma vida normal. Histórias como a dela ajudam a explicar um resultado histórico. O Brasil bateu recorde de transplantes em 2025. Foram 31 mil procedimentos realizados em todo o país, o maior número já registrado. Entre os procedimentos mais realizados estão os transplantes de córnea, rim, medula óssea, fígado e coração. A estrutura envolve hospitais, equipes médicas, centrais de transplante e logística aérea. No ano passado, foram realizados 4.808 voos para o transporte de órgãos e equipes, em parceria com companhias aéreas e a Força Aérea Brasileira. O governo do Brasil investiu R$1,5 bilhão de reais no Sistema Nacional de Transplantes, recursos que ajudam a ampliar equipes, acelerar diagnósticos e reduzir o tempo de espera de quem depende de uma nova chance. Uma estrutura complexa e que faz do Brasil um líder em transplantes na rede pública, destaca Patrícia dos Santos, coordenadora-geral do Sistema Nacional de Transplantes do Ministério da Saúde.
19: Demonstra o compromisso do Ministério da Saúde em fortalecer uma das maiores políticas públicas de transplantes do mundo. Esse financiamento é o que permite ampliar o acesso, reduzir as desigualdades regionais, qualificar os serviços e garantir que mais brasileiros tenham a chance de receber um transplante com segurança gratuitamente pelo SUS.
16: Mas apesar dos avanços, ainda existe um desafio importante. Hoje, cerca de 45% das famílias brasileiras ainda recusam a doação de órgãos, segundo dados do Ministério da Saúde. Pela legislação brasileira, a doação só ocorre com autorização dos parentes. Para quem aguarda na fila, a possibilidade de um transplante depende desse consentimento, explica o nefrologista Dr. Geraldo Freitas.
20: Falar da intenção de ser doador, caso isso aconteça, isso é importante, porque é imprevisível quando a situação de morte cefálica vai acontecer. Se estiver conversado com a família, a probabilidade de a gente efetivar um doador é muito maior do que se isso não tivesse sido comentado em nenhum momento.
16: O Sistema Único de Saúde responde por cerca de 86% dos transplantes realizados no país. O atendimento inclui exames, cirurgia, acompanhamento médico e medicamentos, tudo de forma gratuita. Reportagem Pablo Mudim.
4: E essas foram as notícias do Governo do Brasil.
3: Uma realização da Secretaria de Comunicação Social da Presidência da República.
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3: Fique agora com as notícias do Poder Judiciário e do Congresso Nacional. Uma boa noite e um bom fim de semana.
4: A gente volta na segunda-feira. Boa noite para você.

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2: No Dia Mundial do Meio Ambiente, a STF relembra decisões que fortaleceram a proteção ambiental no Brasil.
3: Supremo começa a julgar recurso apresentado pelo ex-deputado Roberto Jefferson.
2: TSE divulga distribuição do Fundo Especial de Financiamento de Campanha para as eleições 2026.
3: Boa noite, eu sou Marcela Luiza.
2: E eu sou Walter Lima.
3: Hoje, 5 de junho, é o Dia Mundial do Meio Ambiente.
2: E para celebrar a data, o Supremo Tribunal Federal relembra algumas decisões que consolidaram a proteção ambiental como um direito fundamental previsto em nossa Constituição. Marta Ferreira.
4: Neste Dia Mundial do Meio Ambiente, algumas das principais decisões da Corte merecem destaque. Em relação ao Fundo Clima, em 2022, o STF determinou a retomada do funcionamento do Fundo Nacional sobre a Mudança do Clima, mecanismo do governo federal criado para financiar projetos de enfrentamento às mudanças climáticas. Em relação às queimadas e ao desmatamento na Amazônia e no Pantanal, a Corte reconheceu falhas estruturais na execução de políticas de enfrentamento das queimadas e determinou a elaboração e a implementação de planos de combate a incêndios e desmatamento e o fortalecimento de órgãos de fiscalização e a coordenação entre a União e os estados da Amazônia e do Pantanal.
3: O Supremo Tribunal Federal começou a julgar nesta sexta-feira um recurso apresentado pelo ex-deputado Roberto Jefferson contra uma multa de R$ 452 mil ligada à condenação dele em 2024.
2: O julgamento ocorre no plenário virtual e está previsto para terminar em 15 de junho. Pablo Lemos.
5: O ex-deputado Roberto Jefferson foi condenado a pagar a multa em um processo no qual foi sentenciado a 9 anos de prisão por calúnia, homofobia e por incitação à prática dos crimes de abolição do Estado Democrático de Direito e de dano qualificado. A defesa recorreu alegando que ele não tem condições financeiras de arcar com o valor. Mas o relator do caso no Supremo Tribunal Federal, ministro Alexandre de Moraes, rejeitou o pedido. Ele destacou que o valor de mais de R$ 452 mil pode ser parcelado em 18 vezes, como condição para a progressão de regime.
3: O Tribunal Superior Eleitoral divulgou os valores do Fundo Especial de Financiamento de Campanha, destinados aos partidos políticos para as eleições gerais de 2026.
2: Ao todo, R$ 4,9 bilhões vão ser distribuídos entre 30 partidos, de acordo com os critérios estabelecidos na legislação eleitoral, considerando a representatividade das legendas no Congresso Nacional. Fábio Ruas.
6: PL vai receber o maior valor, R$ 881 milhões e 700 mil. Em seguida, o PT, com R$ 615 milhões e 400 mil. E depois o União, com algo em torno de R$ 526 milhões e 200 mil. Juntas, as três legendas concentram quase 40% do montante distribuído pelo Fundo Eleitoral, que é custeado pela União em ano eleitoral. O objetivo do fundo é financiar campanhas de candidatas e candidatos.
3: Justiça Federal paralisa licenciamento de terminal de gás natural liquefeito em Barcarena, Pará.
2: A ação atende a pedido do Ministério Público Federal. Sabrine Menezes.
7: A decisão paralisou o avanço do licenciamento ambiental e a implantação do terminal de gás natural liquefeito de Barcarena, no Pará. A decisão reconheceu argumentos do MPF e o risco de danos irreversíveis aos modos de vida das comunidades tradicionais e ao meio ambiente, caso o projeto avançasse sem os estudos adequados. Na sentença, a Justiça estabelece diversas obrigações ao governo do Pará, à Termogás e ao INCRA, como a proibição de emissão de licenças e a suspensão de atividades ligadas ao empreendimento, sob pena de multa diária de R$ 50 mil em caso de descumprimento.
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3: Uma boa noite.
2: Bom fim de semana e até segunda-feira.
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9: Eu sou Paula Groba.
10: E eu sou Humberto Pinheiro.
9: E estes são os destaques de hoje do Jornal do Senado, que começa agora.
10: Proposta garante proteção total a fundos de previdência afetados pelo Banco Master.
9: Autonomia do Banco Central com orçamento próprio está na pauta da Comissão de Constituição e Justiça.
10: Tarifaço. Senadora pede diálogo com os Estados Unidos para proteger exportações do Brasil.
9: Boa noite.
10: Boa noite.
9: Um projeto apresentado no Senado quer evitar prejuízos a aposentados e pensionistas de estados e municípios que investiram recursos no Banco Master.
10: A proposta amplia a cobertura do Fundo Garantidor de Créditos para assegurar a devolução integral dos valores aplicados. Repórter Marcela Cunha.
11: A proposta foi apresentada pelo senador Renan Calheiros, do MDB de Alagoas. Na prática, o projeto obriga o FGC, uma espécie de seguro dos bancos, a garantir a devolução integral dos recursos que tenham sido aplicados no Banco Master. Hoje, essa garantia tem limite de até R$ 250 mil reais por CPF ou CNPJ, por instituição ou conglomerado financeiro, e é financiada pelos próprios bancos. Segundo Renan, a medida quer evitar que aposentados e pensionistas sejam prejudicados por essas aplicações.
12: O meu projeto, ele parte de um princípio claro. Não é justo que o segurado beneficiário do regime previdenciário arque com prejuízos decorrentes de eventuais irregularidades ou má gestão ou roubalheira mesmo por parte de instituições financeiras.
11: Críticos da proposta afirmam que a cobertura integral pode transferir para o sistema bancário o prejuízo de aplicações de risco feitas por gestores públicos. Na justificativa do projeto, Renan Calheiros defende que a medida não impede a investigação de gestores públicos que tenham agido com dolo ou má-fé e evita que fundos de previdência arquem com o prejuízo.
9: Escola, profissão e menos violência. Essa é a equação defendida por parlamentares que querem expandir a educação profissional e tecnológica no Brasil.
10: A avaliação é que a formação técnica abre portas para o emprego e afasta jovens da criminalidade. Repórter Lana Dias.
13: De acordo com o Anuário Brasileiro de Segurança Pública, em 2024, mais de 72 mil adolescentes foram apreendidos por cometerem atos infracionais, que é o crime ou contravenção penal praticados por menores de 18 anos. O fortalecimento da educação e da profissionalização de jovens se mostra fundamental na prevenção desse índice, que já vem diminuindo em relação aos anos anteriores. Para o senador astronauta Marcos Pontes, do PL de São Paulo, presidente da Frente Parlamentar em favor da educação profissional e tecnológica, a inserção de adolescentes nessa modalidade de ensino pode melhorar a qualidade de vida e ainda contribuir com a mão de obra qualificada no país.
14: Pois você transforma em cidadãos produtivos para o país, que vão ser felizes, ter suas famílias, em ter sucesso na vida. Então, o ensino profissionalizante, ele é muito mais do que o objetivo só do lado corporativo, do lado executivo, do lado das empresas, mas muito também do lado social.
13: Ele ainda afirmou que a ampliação da educação profissional depende de esforços conjuntos entre os setores público e privado.
14: Não são só os estados e os municípios, tem que ser um conjunto em parceria com as empresas. Um dos problemas que é muito claro em se ver, é a participação maior necessária das empresas dentro das escolas e as escolas recepcionarem melhor as empresas. As empresas sabem qual é a necessidade.
13: A Frente Parlamentar, em atividade desde 2025, busca aprimorar a legislação, fiscalizar políticas públicas e ampliar o investimento em educação profissional e tecnológica no Brasil.
9: E a Comissão de Constituição e Justiça pode votar na próxima reunião a proposta de emenda à Constituição que busca assegurar orçamento próprio e autonomia operacional ao Banco Central.
10: A PEC está sendo discutida há 2 anos na CCJ. As informações com o repórter Bruno Lourenço.
15: A proposta, que busca assegurar ao Banco Central autonomia técnica, administrativa, orçamentária e financeira, foi apresentada em 2023 pelo senador Vanderlan Cardoso, do PSD de Goiás. Passou por uma audiência pública e foi assunto em sabatinas de diretores e presidentes do BC desde então. O relator, senador Plínio Valério, do PSDB do Amazonas, acredita que a proposta já está madura e defende a urgência da matéria para dar condições do banco defender o real, o sistema financeiro e manter o PIX livre de pressões.
16: Do grosso modo, o PIX é do Banco Central. Não pode emprestar, não pode ceder, não pode vender, não pode fazer nada. É do Banco Central. E mais, não pode cobrar taxa de pessoa física. Isso é a garantia que todo brasileiro quer.
15: A proposta retira o Banco Central de vinculação a ministério ou a qualquer órgão ou sistema da administração pública e de tutela ou subordinação hierárquica.
9: Somente 10% das ações do Programa de Proteção e Promoção da Saúde Menstrual voltado a mulheres e meninas de baixa renda foram executados até hoje.
10: A política pública é fruto de legislação aprovada pelo Congresso, mas enfrenta obstáculos com a falta de orçamento. Repórter Marcela Diniz.
17: Criado por lei em 2021, o Programa de Proteção e Promoção da Saúde Menstrual tem entre suas ações principais a oferta gratuita de absorventes e outros itens de higiene para pessoas em situação de rua ou extrema vulnerabilidade, privadas de liberdade e estudantes de baixa renda da rede pública. No Senado, a proposta teve como relatora Zenaide Maia, do PSD do Rio Grande do Norte.
18: A Unicef, antes da pandemia, já mostrava que 4 milhões não tinham acesso a itens mínimos de cuidados menstruais. Um assunto que não era muito falado.
17: Mas somente 10% das ações do programa foram executadas até agora. Diagnóstico feito durante a audiência de conciliação entre União, Ministérios e a ONG Crioula, que desde 2022, por meio de ação civil pública, vem cobrando a efetiva implementação da política. Juliana Martins, representante da ONG, espera que o programa seja aprimorado com urgência e que o Parlamento fortaleça a fiscalização e o orçamento das ações de saúde menstrual.
19: O Parlamento tem um papel fundamental, em especial quando a gente pensa em qual é o orçamento destinado, né, para reduzir as barreiras com relação ao acesso.
17: Entre as falhas detectadas no programa de saúde menstrual estão barreiras digitais que dificultam o acesso de pessoas em situação de vulnerabilidade, falta de transparência no orçamento e de articulação entre os ministérios envolvidos.
9: O senador Hermes Klan, do PL de Santa Catarina, defendeu que os programas sociais sejam uma porta de saída da pobreza, com foco na geração de empregos, no empreendedorismo e na qualificação profissional.
10: Segundo ele, mais de 112 mil famílias catarinenses deixaram o Bolsa Família entre 2023 e 2026 após aumentarem a renda, o que, na sua avaliação, demonstra que desenvolvimento econômico e inclusão social podem avançar juntos.
20: Mais importante do que o número de pessoas que ingressam em programas sociais é o número de pessoas que conseguem sair deles por terem conquistado autonomia econômica. O emprego, a renda e a oportunidade continuam sendo instrumentos mais eficazes de transformação social.
9: E a senadora Tereza Cristina, do PP de Mato Grosso do Sul, alertou para os possíveis impactos da investigação comercial aberta pelos Estados Unidos. Ela destacou que produtos como suco de laranja, café e carnes estão fora das tarifas, mas setores como máquinas, madeira e etanol ainda podem ser afetados.
10: A parlamentar defendeu a continuidade das negociações para evitar prejuízos às exportações brasileiras com o aumento das tarifas.
21: Essa investigação, ela está sob 76 países, não é só o Brasil, para esclarecer. Então, eu acho que agora é continuar negociando para ver se a gente consegue estancar, vamos dizer, essas tarifas de 25%, porque inviabilizam realmente aqueles segmentos, aqueles setores que serão tarifados com 25%.
10: Com edição de Paulo Groba e trabalhos técnicos de Eliseu Caires, o Jornal do Senado fica por aqui. Acompanhe agora as notícias do Tribunal de Contas da União e da Câmara dos Deputados. Boa noite.
9: Boa noite e um bom fim de semana.
1: Minuto do TCU.
22: O Tribunal de Contas da União fez auditoria para avaliar se as regras do Bolsa Família estão sendo cumpridas e como está o acompanhamento do programa. A fiscalização também verificou programas de transferência de renda implementados por estados e municípios. Em todo o país, foram encontradas quase 230 ações com propostas semelhantes ao Bolsa Família. Um dos maiores problemas está na falta de integração de dados com o CAD único. O ministro relator do processo no TCU, Jorge Oliveira, explicou as consequências desse tipo de falha.
0: Na prática, isso significa que os entes federativos frequentemente não conseguem saber de maneira integrada quem está recebendo benefícios, quanto está recebendo e se há acúmulo indevido ou ausência de proteção social.
22: Somente em 2025, cerca de 890 mil famílias habilitadas aguardavam aprovação para entrar no Bolsa Família. 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
5: Proposta cria estratégia nacional para enfrentar impactos do vício em jogos.
23: Comissão proíbe posse de armas para quem estiver sob medida protetiva.
5: Dependentes de vítimas de violência terão prioridade na matrícula escolar.
23: Projeto de lei aumenta a punição para o crime de ultraje a culto religioso.
5: Boa noite. Proposta aumenta a pena para o crime de ultraje a culto religioso e impede que manifestações de fé em cerimônias sejam enquadradas como crime de preconceito. A repórter Daniele Lessa explica as medidas.
24: A Comissão de Constituição e Justiça da Câmara dos Deputados aprovou o projeto que aumenta a punição para o crime de ultraje a culto religioso e para o impedimento ou perturbação de atos religiosos. O texto aprovado foi a versão elaborada pelo relator, deputado pastor Marco Feliciano, do PL de São Paulo. Hoje, o Código Penal prevê pena de detenção de 1 mês a 1 ano para quem zombar de alguém por motivo de crença, impedir cerimônia religiosa ou vilipendiar ato ou objeto de culto. Com a proposta aprovada na CCJ, a pena passa a ser de reclusão de 2 a 4 anos, além de multa. O texto também estabelece que, se houver emprego de violência, a pena será aumentada em 2/3. Outra mudança altera a lei que trata dos crimes de preconceito. O novo texto deixa claro que não constitui crime a manifestação de crenças, sermões, pregações, culto, ensino ou orientação religiosa realizados em atividades de caráter religioso ou litúrgico, mesmo que transmitidos pela internet ou por outros meios de comunicação, como explica o relator, pastor Marco Feliciano.
25: Por exemplo, se um pastor ou um padre ou uma pessoa que é espiritualista estiver no exercício da sua fé, no exercício da sua função, e ela criticar uma outra religião, isso seria intolerância religiosa? É claro que não, porque a maioria das religiões praticam aquilo que nós chamamos de proselitismo, ou seja, eles tentam converter as pessoas. E no mundo em que nós vivemos hoje, do politicamente correto sendo impregnado na mente das pessoas, muitas pessoas, tanto padres como pastores e outros entes de religiões espiritualistas, estão sendo punidas, processadas por intolerância religiosa, quando na verdade eles estão apenas praticando a sua fé.
24: A proposta que aumenta a pena para o crime de ultraje a culto religioso impede que manifestações de fé em cerimônias sejam enquadradas como crime de preconceito ainda precisa ser analisada pelo plenário da Câmara. Se aprovada, seguirá para o Senado. Da Rádio Câmara de Brasília, Daniele Lessa.
4: Educação.
23: Câmara aprova projeto que garante prioridade na matrícula escolar para dependentes de mulheres vítimas de violência doméstica. A repórter Sofia Peçanha tem os detalhes.
26: A Câmara dos Deputados aprovou projeto que dá prioridade na matrícula escolar para dependentes de mulheres vítimas de violência doméstica em escolas próximas de sua nova residência. A proposta, apresentada pelo deputado Rômulo Gouveia, altera a Lei Maria da Penha. A medida assegura prioridade à mulher em situação de violência doméstica e familiar para matricular ou transferir seus dependentes para a instituição de ensino mais próxima de seu domicílio, seja pública ou particular. Para ter direito à prioridade, a mulher deverá apresentar documentos que comprovem o registro de ocorrência policial ou processo judicial relacionado à violência doméstica. O texto aprovado também permite que o juiz determine, como medida protetiva de urgência, a matrícula ou transferência do aluno, mesmo que não haja vaga na instituição mais próxima do novo domicílio. Além disso, o juiz determinará a devida comunicação ao conselho tutelar competente para acompanhamento. Segundo a justificativa, a interrupção da trajetória escolar resulta em imenso prejuízo para as famílias, já submetidas a pesado trauma psicológico e social, como explica o parecer da deputada Laura Carneiro, do PSD do Rio de Janeiro, lido na Comissão de Constituição e Justiça, pelo deputado Helder Salomão, do PT do Espírito Santo.
2: Tal medida protege ainda mais a mulher vítima de violência doméstica e seus dependentes, garantindo-lhe o direito fundamental à educação em meio a um contexto tão difícil de afastamento do lar em razão da violência doméstica.
26: O projeto que garante à mulher vítima de violência doméstica prioridade para matricular filhos ou dependentes em escolas próximas de sua nova residência segue para análise do Senado. Da Rádio Câmara de Brasília, Sofia Pessan.
3: Comissões. Avança na Câmara o projeto que cria uma estratégia nacional para enfrentar os impactos do vício em jogos.
23: A proposta já foi aprovada em todas as comissões temáticas da Câmara e está pronta para ser incluída na pauta de votação do plenário. A reportagem é de Maria Neves.
6: A Comissão de Saúde da Câmara aprovou o projeto do deputado Rui Carneiro, do Podemos da Paraíba, que institui uma estratégia nacional para cuidar de pessoas afetadas pelo vício em jogos e apostas, principalmente por meio da internet. O texto aprovado prevê uma rede de apoio formada por diferentes áreas do governo para enfrentar os impactos sociais e de saúde decorrentes do vício em apostas. De acordo com a relatora, a deputada Jandira Fegali, do PCdoB do Rio de Janeiro, devido à facilidade de acesso por meio do celular, a compulsão por jogos atinge uma parcela cada vez maior da população. Segundo a parlamentar, os mais afetados ainda são os homens, mas o problema já começa a atingir também mulheres e adolescentes.
7: E o que a gente vê é que em torno de entre 2 e 10% da população já começa a ter sintomatologia da dependência. Então é preciso que a gente institua uma política de prevenção, campanhas educativas, ao mesmo tempo de acolhimento, de assistência individualizada e confidencial. O Ministério da Saúde já faz hoje, já instituiu o teleatendimento gratuito. Mas nós estamos estendendo todo esse tratamento, não só o SUS, mas também o Sistema de Assistência Social e a Rede de Atenção Psicossocial.
6: Dentre as ações previstas na proposta, consta um acompanhamento médico e psicossocial para os indivíduos e seus familiares. A medida prevê ainda a criação de grupos de apoio baseados na experiência, a realização de campanhas e a publicação de materiais didáticos, com foco especial na proteção de crianças e adolescentes e a cooperação com operadoras de apostas para detectar comportamentos de risco. Jandira Fegali defende também a limitação das propagandas de sites de apostas e o aumento da taxação das empresas de jogos online, conhecidas como bets. A deputada ressalta que, como a sede da maioria dessas empresas fica no exterior, o dinheiro também sai do país, o que retira recursos, inclusive, das políticas de atenção a pessoas que desenvolvem compulsão por jogos. A relatora lembrou que, recentemente, o país aumentou a taxação das bets, que era de 12% e vai chegar a 18%, mas, para ela, ainda é pouco. Segundo afirma, há países que cobram até 40% de imposto dessas empresas. Da Rádio Câmara de Brasília, Maria Neves.
3: O projeto que institui uma estratégia nacional para cuidar de pessoas afetadas pelo vício em jogos e apostas também já foi aprovado pelas Comissões de Finanças e Tributação e de Constituição e Justiça. O texto segue para análise no plenário da Câmara.
8: Saúde.
23: A comissão aprova projeto que prevê expansão da telemedicina nos municípios. A repórter Júlia Lopes nos conta os passos para a adoção da medida.
11: As teleconsultas têm se tornado uma alternativa para ampliar o acesso aos serviços do Sistema Único de Saúde, o SUS. Elas permitem atender o maior número de pessoas e chegar a regiões mais distantes no país. Nesse cenário, a Comissão de Saúde da Câmara dos Deputados aprovou um projeto de lei que cria a política de expansão da telesaúde no SUS. Atualmente, cerca de 10% dos municípios brasileiros oferecem serviços de medicina online à população, segundo o levantamento da Frente Nacional dos Prefeitos. Com a nova política, o governo federal deverá apoiar estados e municípios na ampliação desse atendimento, com prioridade para regiões mais vulneráveis e de difícil acesso. O texto prevê a criação de programas federais com apoio técnico e financeiro. Entre as medidas estão investimentos em conectividade, aquisição de equipamentos para unidades do SUS, capacitação de equipes e desenvolvimento de novos modelos de atendimento digital. A proposta também cria a Base Nacional de Telemedicina e Telesaúde, que deve integrar os dados de atendimento virtuais em todo o país, facilitando o acesso às informações de saúde. Para a relatora do projeto, a deputada Adriana Ventura, do Novo, de São Paulo, a iniciativa ajuda a enfrentar desigualdades regionais, amplia o acesso à saúde e permite a unificação de dados da população, como o prontuário eletrônico em um único sistema.
8: O objetivo, basicamente, é que a gente amplie isso com uma base única. Então, a gente precisa trabalhar interoperabilidade, precisa dar mais acesso para as pessoas, principalmente as pessoas que hoje não têm acesso. Então, o objetivo desse é fazer uma integração e fazer com que haja um compromisso dessa integração de estados, municípios e também planos de saúde que também atendem o SUS.
11: Os estados e municípios deverão incorporar a telesaúde em seus planos permanentes de cuidado, definindo metas e indicadores compatíveis com a realidade local. De acordo com o Ministério da Saúde, em 2025, 76% da população brasileira depende diretamente do SUS. O sistema realiza por ano 2,8 bilhões de atendimentos e conta com cerca de 3,5 milhões de profissionais em atuação. O projeto, que busca aumentar a participação da telesaúde no SUS, segue agora para análise na Comissão de Finanças e Tributação. Da Rádio Câmara de Brasília, Júlia Lopes.
1: Agricultura.
3: Comissão de Agricultura aprova a erradicação da leucena, planta invasora no Cerrado. O repórter José Carlos Oliveira explica os problemas causados pela praga.
12: A Comissão de Agricultura da Câmara dos Deputados aprovou a proposta de controle, manejo e erradicação progressiva da leucena, uma leguminosa originária da América Central. A planta exótica invasora se disseminou descontroladamente em vários biomas brasileiros, sobretudo em áreas do Cerrado, no Centro-Oeste. O autor do projeto de lei, deputado Otto Alencar Filho, do PSD da Bahia, lembrou que a leucena foi introduzida no Brasil como forrageira, ou seja, com foco na alimentação de animais de produção, como bois, porcos e cabras. Também foi usada na recuperação de solo. No entanto, a planta se desenvolveu rapidamente e passou a competir com a vegetação nativa, alterando os ecossistemas. O relator, deputado José Medeiros, do PL do Mato Grosso, concordou com a necessidade de controle da leucena.
13: É uma leguminosa muito aceita pelos produtores, porque tem alto índice de proteína para o gado, mas ela também se espalha de forma assim, muito avassaladora, e ele pede justamente a substituição gradativa dessa leguminosa para que não vire uma praga por todo o país. Porque ela produz bastante semente, é levada pelo vento, por passarinhos também. De um bem que se esperava, acaba causando um problema para toda a atividade silvopastoril.
12: Para o controle gradual da planta, o projeto de lei prevê campanhas educativas, linhas de financiamento, assistência técnica e extensão rural voltadas à substituição da leucena por espécies alternativas. Áreas rurais que cultivam a planta terão até 10 anos para erradicá-la. O texto ainda proíbe o plantio de leucena em áreas de preservação permanente, unidades de conservação de proteção integral, florestas públicas, terras indígenas e territórios quilombolas. A proposta de erradicação da leucena ainda vai passar pela análise das comissões de meio ambiente, de finanças e tributação e de Constituição e Justiça. Da Rádio Câmara de Brasília, José Carlos Oliveira.
1: Justiça.
23: Comissão aprova projeto que aumenta a proteção para vítimas de violência, exigindo que juiz escute a mulher antes de decidir pela revogação de medidas protetivas do agressor.
3: O projeto está pronto para entrar na pauta do plenário da Câmara, como informa o repórter Silvia Munhato. A Comissão de Constituição e Justiça da Câmara aprovou o projeto que determina que, antes de decidir sobre a revogação de medidas protetivas de urgência do agressor, o juiz escute a mulher vítima de violência doméstica e familiar e verifique se ela não está em risco. Além disso, a proposta determina a realização da chamada audiência de admoestação para a soltura de agressor em caso de revogação de prisão preventiva. É o que explica a relatora, a deputada Laura Carneiro, do PSD do Rio de Janeiro.
14: E o juiz vai dizer para ele: olha só, o senhor, se descumprir, vai acontecer isso. Se o senhor deixar de cumprir as medidas protetivas, vai acontecer isso. Ou seja, ele de alguma maneira vai fazer com que o agressor repense qualquer possibilidade de reincidência naquela conduta.
3: A audiência deverá se realizar em até 48 horas da decisão de soltar o réu. As medidas serão inseridas na Lei Maria da Penha. Laura Carneiro defendeu que o contato com a vítima deve ser realizado pela equipe técnica da vara especializada, por equipamento da rede de enfrentamento à violência da região, de seu domicílio, ou ainda pelo próprio juízo da vara de violência doméstica e familiar. Entre as medidas protetivas previstas na Lei Maria da Penha estão a suspensão do porte de arma, o afastamento do lar ou a proibição de aproximação da vítima. A proposta que aumenta a proteção para a mulher vítima de violência deverá ser analisada agora pelo plenário da Câmara. Da Rádio Câmara de Brasília, Silvia Minhato.
15: Segurança Pública.
23: Pessoas que estiverem cumprindo medidas protetivas com base na Lei Maria da Penha podem ter suspenso o direito a ter armas de fogo. Proposta nesse sentido está sendo examinada pela Câmara. A reportagem é de Luiz Cláudio Canuto.
16: A Comissão de Segurança Pública da Câmara aprovou projeto que impede que pessoas que estejam em cumprimento de medidas protetivas com base na Lei Maria da Penha tenham ou comprem armas de fogo e munições. O texto aprovado é uma nova versão da proposta feita pelo relator, deputado Aloysio Mendes, do Republicanos do Maranhão. De acordo com a nova redação, a suspensão do direito a armas vira uma medida obrigatória até a revogação da medida protetiva ou o arquivamento do caso. Para garantir o cumprimento da lei, o relator incluiu a exigência de uma certidão negativa de medidas protetivas para quem queira comprar ou portar armas de fogo no Brasil. É uma mudança no Estatuto do Desarmamento. Ao juiz, caberia comunicar a decisão a diversos órgãos, como o Exército, no caso de atiradores esportivos, a Polícia Federal, para quem é caçador, e também às empresas de segurança, caso seja um emprego do acusado de agressão. Entre as mudanças feitas, o relator tirou do texto original a previsão de novas penas para tentativas de compra de armas, porque a legislação penal já prevê punições para uso e porte ilegais. Também ficou de fora a criação de novos canais de atendimento específicos, porque já existe o número 180 para denúncias de violência contra a mulher. O texto original tratava apenas do registro de agressão em inquéritos, mas o relator vinculou a proibição à concessão da medida protetiva. Aloysio Mendes acha que a vinculação dá maior eficácia jurídica e rapidez à segurança da vítima.
17: Nós temos estatísticas recentes que dizem que quase 58% dos crimes cometidos contra as mulheres são praticados com armas de fogo. Aprovamos na Comissão de Segurança Pública e Combate ao Crime Organizado por unanimidade. E esse projeto vai coibir ainda mais a prática desse tipo de crime.
16: O texto já foi aprovado pela Comissão de Defesa dos Direitos da Mulher e agora está na Comissão de Constituição e Justiça, mas pode ser votado pelo plenário porque está em regime de urgência. Da Rádio Câmara de Brasília, Luiz Cláudio Canuto.
15: Votação.
3: Oficiais de justiça e fiscais agropecuários podem ser incluídos entre as categorias autorizadas a portar armas. O repórter Antônio Vital tem as informações.
18: Ganhou o regime de urgência e pode ser votado a qualquer momento no plenário da Câmara, projeto que autoriza o porte de armas de fogo por oficiais de justiça e auditores fiscais federais agropecuários. O projeto altera o Estatuto do Desarmamento para incluir essas duas categorias entre aquelas que têm direito ao porte de arma. Hoje, essa autorização já vale para policiais, militares e outras carreiras ligadas à segurança pública, desde que cumpram os requisitos legais, como comprovação de capacidade técnica e aptidão psicológica. De acordo com a proposta, esses profissionais poderão portar arma de fogo de propriedade própria ou fornecida pela instituição, inclusive fora do horário de serviço, com validade em todo o território nacional, conforme as regras previstas em lei. Relator da proposta, o deputado Jonas Donizete, do PSB de São Paulo, argumentou que a medida reconhece o risco enfrentado por esses profissionais no exercício das funções, Segundo ele, oficiais de justiça e auditores fiscais atuam diretamente na execução de decisões judiciais e em atividades de fiscalização, muitas vezes sob tensão e ameaças. O porte de armas para oficiais de justiça foi defendido pelo deputado Coronel Meira, do PL de Pernambuco.
0: Porte de arma para oficial e oficial de justiça, para poder se defender verdadeiramente de tudo que acontece na rua. Ele é o elo, exatamente, da justiça, dos tribunais de justiça com o povo brasileiro. E ele precisa ter um mínimo de conforto, que é poder, se quiser, estar armado para defender a sua vida e muitas vezes a vida de quem o acompanha no seu momento do trabalho, em todos os locais, em todos os rincões do nosso Brasil.
18: Com regime de urgência, o projeto que autoriza o porte de arma para oficiais de justiça pode ser votado diretamente no plenário da Câmara, sem passar pela análise das comissões permanentes da Casa. Da Rádio Câmara de Brasília, com informações de Daniele Lessa, Antônio Vital.
23: Termina agora o Jornal Câmara dos Deputados, produzido pela Rádio Câmara. O programa teve trabalhos técnicos de Wellington Teles e a apresentação de Tessia Guimarães e Luciana Vieira. Uma boa noite para você.
5: A Voz do Brasil está de volta na segunda-feira. Boa noite e bom fim de semana.
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0: Alô, meus amigos, minhas amigas, muito boa noite. Eu sou Maurício Rabelo, estou eu aqui junto com meu amigo Jaiminho e nós vamos fazer o Eu de Cá, Você de Lá com muita música bonita programada pelo Jaime Ribeiro do Amorim. Zezé de Camargo e Luciano abre a parte musical Mexe Que É Bom. Depois, Rio Negro e Solimões cantando De Bem com a Vida.
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1: Então quer ver todo mundo na contagem da alegria com a gente? 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

Eu trago agora Bruno e Marrone cantando Passou da Conta. Depois, Pra Não Lembrar de Mim, Guilherme Santiago e Zezé de Camargo e Luciano.

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2: Olá, meus amigos, tudo bem por aí? Por aqui tudo maravilhoso. O calor começou a chegar, depois esfriou, agora o tempo começa de manhã friozinho e só vai esquentando quando é mais tarde. Olha, é assim, né? A natureza tem que ser observada, né? Cada minuto do dia é o sol de um jeito, é a lua de outro. É a coisa mais linda que tem, é a natureza. Vamos lá, Charles Help, Franklin Russo, vamos colocar esse programa para engembrar. Edelson Moura por aqui, começando mais um programa do Amado Batista. A primeiríssima de hoje é essa aqui, ó. Disparado pelo mundo.

0: Legal demais! Vamos dando continuidade ao nosso programa, Amado Batista. Tá na hora de chamar o nosso primeiro ouvinte participante.
1: Bom dia, meu amigo Edelson Moura.
0: Bom dia.
1: Seu ouvinte número um, Franquito Ribeiro.
0: Ô, rapaz.
1: De Pacabal, Maranhão.
0: Que beleza.
1: Sempre escuto aqui pela rádio, 93 FM.
0: Que bacana. Alô, Bacabal.
1: Aqui na cidade de Bacabal. Sou seu ouvinte desde o tempo do programa. Eu de cá, você de lá, você vai
0: fazer. Nossa senhora.
1: Seu programa, sabe? Sou muito legal. Eu gostaria de ouvir.
0: Sim.
1: Amado Batista, Borboleta Azul.
0: Certo,
1: um
0: meu
1: abraço,
0: amigo.
1: Seu amigo Franquito Ribeiro. Que Deus lhe abençoe, tudo de bom pra você.
0: Outro abraço pra você. Não queira saber da minha satisfação, Franquito, receber sua mensagem diretamente de Bacabal, no Maranhão. Vamos ouvir pra ele, tocar pra ele, aliás. Borboleta Azul.

0: Eita, mundo velho bom! É o Edelson Moura no ar para todo o Brasil com o programa do Amado Batista. Vou transmitir aqui o nosso WhatsApp rapidinho para vocês. 61 999 369557. 61 999 369557. Manda mensagem aí para o Edelson Moura, gente. Vai mandando.
1: Boa noite, Edelson Moura.
0: Boa noite.
1: Sou Anédia de Eritaba. Estou aqui ouvindo o seu programa.
0: Sim.
1: As músicas do Amado Batista, muito linda. Agradeço que você passou outro dia meu áudio.
0: Certo.
1: Fiquei feliz, obrigado.
0: De nada.
1: E desejo muita paz, saúde e felicidade para você e toda a sua família.
0: Igualmente.
1: Que peço também uma música, Borboleta Azul.
0: Certo.
1: Oferecer para toda a minha família e para você também.
0: Minha amiga, acabei de tocar Borboleta Azul, né, há pouco instante atrás. Eu não repito música no mesmo programa, né? Não repito. Mas eu vou mandar para você aqui como antigamente, tá ok? Vamos ouvir.

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6: Não é grande alegria voltar a enxergar depois de uma cirurgia? Mas existe a cegueira mental, a que dos que não veem para progredir, como aproveitar as chances ou dificuldades, como acalmar o coração, aumentar a fé e a esperança. Olhe para dentro de si, para a vida, e se preciso, faça uma cirurgia na mente. Saia bem de uma cirurgia mental. Faça esvaírem-se os pensamentos negativos e infelizes e só pense no que constrói, no que dá paz, no que alegra e encaminha para Deus. O resultado da operação mental é tudo ver com perfeita clareza. Esta é a nossa mensagem de hoje. Vamos agora trazer mais uma música do Amado Batista, né, gente? Como é que é aquela lá, o Charles Help, do Genivaldo? Não é boa ela? Hã? Como é que é o nome dela? Paixão do Genivaldo. Toca aí, Franklin Russo.

0: horário, somente música do Amado Batista.
1: Oi, Edson Moura.
0: Oi.
1: Boa noite, tudo
0: boa noite.
1: Bem?
0: Tudo
1: eu,
0: ótimo.
1: Eu, Tony Silva. Uma vez eu lhe mostrei a música sua que eu gravei.
0: Sim.
1: E hoje eu estou com a minha distribuidora e eu queria ver se você me autoriza. Eu lançar essa música.
0: Sim.
1: Um single dessa música.
0: Sim.
1: Somente ela nessa... nesse lançamento.
0: Certo, certo.
1: Aí eu tô mandando aí pra você dar uma olhada direito, mais uma vez, né?
0: Sim.
1: Pra não tinha capa nem nada, pra eu já conseguir fazer.
0: Certo.
1: E aí tô mandando aí pra você dar uma olhada aí, se você autorizar. Tem essa música sua que eu gosto.
0: Sim.
1: E uma outra que eu ouvi em uma dupla de Goiânia e Paraná.
0: Isso.
1: Uma fala assim, nunca mais eu quero ter você.
0: Você me enganou. Isso mesmo.
1: Nunca mais eu quero que você seja meu amor.
0: Bonito.
1: Aí você dá uma olhada aí.
0: Tá. Eu vou olhar, rapaz, a situação com carinho aqui. Essas músicas, elas são todas editadas na Peer Music. Quando a gente edita a música, quem toma conta da obra já não é o cantor, é a editora que administra a obra, autoriza as regravações, né? Você pode estar entrando em contato direto com a Peer Music, tá bom? É em São Paulo, se você precisar do telefone, eu mando aqui para você, mas eu tenho certeza que eles vão autorizar, porque você é um cantorzaço, beleza? Um grande abraço, cante aí Amado Batista para nós, dá para ver.

0: Tá aqui, meu ouvinte de Zedoca, no estado do Maranhão.
1: Olá, Delcio Moura, boa noite.
0: Boa noite.
1: Boa tarde, aqui é o Fernando de Zedoca.
0: Oi, Fernando. Diga lá, Fernando.
1: Manda um alô aqui pra Vila Nova.
0: Alô, Vila Nova.
1: Quero ouvir aquela música de Amado Batista, Se Não For Por Amor.
0: Certo.
1: Só para curtir. Valeu.
0: Ok, Fernando, você ligou pro lugar certo, meu amigo. Só para curtir. Vamos nós curtir, né, Fernando? Você é um cara, se não for por amor.

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